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0: Obrigado por escutar a gente. E é isso aí, até a próxima, se Deus quiser. Espero que esse DVD agrade as expectativas de todos vocês. Muito obrigado.
1: Fica um forte abraço, Lucas Reis.
0: Um abraço do Tasso Grande para todos vocês.

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0: Sou eu, o garoto. O relógio marcou. Vai trabalhar. Acorda, vida.
2: Levanta, bundão.
0: Acorda, parou. Levanta a região, olha a hora, gente, olha a hora. 5 horas, 2 minutinhos, 5 e 2. Vamos trabalhar. Terça-feira, dia 1

0: 19-3807-2237 é o nosso WhatsApp. Sua mensagem, texto, áudio, sugestão, ou música boa, viu? Não peça porcaria. Por favor, eu peço, não peça porcaria. E nem repetida. 5 horas, 2 minutinhos. Daqui a música não para.
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0: sabem, olha a hora, gente, olha a hora, 5 horas, 7 minutinhos, 5 e 7, bom dia, pra quem tá no tapetão preto da vida. Bom dia, meu muito obrigado, viu, a quem tá no tapetão preto da vida. Meninos e meninas, mocinhas e rapazes, bom dia, bom dia, bom dia. Obrigado ao policial, militar, civil e municipal. Bom dia pra quem tá no aplicativo, pra quem tá... Peraí, tá loucura isso aqui, não? Eu não sei o que acontece, tá uma loucura isso aqui.
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0: Explodiu.
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0: Vambora.
1: 37.
0: Vamos trabalhar. Hoje não é feriado, não. É feriado em Amparo. Hoje
2: é feliz aniversário.
0: Parabéns. Logo mais detalhes do aniversário da Barbie Bar. Foi uma loucura. Saímos da festa agora de pouco.

0: Bom dia, Adriano. Bom dia. Cadê o seu Aluir? Cadê a dona Maria do Carmo? Bom dia a essas crianças lindas e maravilhosas. Bom dia.
1: Bom dia, minhas crianças aqui do Botelho. Graças a Deus estamos bem, de saúde. Espero ter tudo bem com você aí. Um ótimo trabalho. Que Deus proteja você aí. Tenha um ótimo dia para você.
0: Obrigado, seu Aluir. Obrigado, viu? Um abraço à família. Bom dia para o senhor. Bom dia para a dona Maria do Carmo, essa menina linda, maravilhosa. Ah, pais e filhos. Ô, Brissão, começou a inventar música também. Deixa eu ver aqui. Deixa eu ver aqui se tem, deixa eu ver, não tem. Tem Meu País Só, Chitãozinho Choró, Pais e Filhos. Ô, Virso, vou ficar te devendo, você para de inventar nome de música, viu, Virso? Você para com essa mania de ficar inventando nome de música aí, que você vai dar trabalho pra nós, isso sim, viu? Bom dia, Virso, saúde sempre, garoto, bom dia. Deixa eu só dar um bom dia pra ele aqui, agora sim. Mas tá meio atrapalhado, nós temos a festa agora, gente. A galera ainda, o povo tá lá ainda, nós nem paramos a festa da Barbie ainda. Eu só dei uma saidinha, uma escapadinha, eu tomei um suco de laranja bom. Mas bom mesmo, viu? 5:09, 5:09. Um abração, menina, Estrada Vermelha. A Dulce também tá inventando nome de música, viu? A Dulce também está inventando nome de música. Beijão, linda Dulce, tudo de bom aí, seja aqui. Nossa, já deu um monte, ó. Estrada do Amor, Estradão, Estrada Vermelha. Peraí, deixa eu achar aqui. É Victor e Léo, não é isso? Peraí, só um instantinho. Aqui, Estrada Vermelha. Bom dia, pronto, tá aqui. Obrigado, viu? Um abraço, um beijo pra linda menina Dulce, bairro Ribeirão. Bom dia, Dulce. Um abraço aí, já já a gente volta. Pera lá.

0: bom dia, Milionário José Rico, Águas da Saudade, olha a hora, gente, são 5 horas, 15 minutinhos, 5 e 15, está no ar, um pequeno assunto, uma grande informação, o nosso tradicional bate-papo, um oferecimento de Oral Unique, sorriso lindo, sorriso gostoso, sorriso maravilhoso, a saúde bucal em dia, lembrando a todos que hoje é feriado em Amparo, dia de Nossa Senhora do Amparo, nossa padroeira, mas também é feriado em Curitiba. Um abração aí pro Mineirão Caetano e família, bom dia, garoto. Também um abraço e um bom dia ao Benedito, Jardim Brasil Amparo, bom dia, fera, e a linda menina Maria Voisac. Bom dia, Maria Voisac, um beijão pra família, saúde sempre, tá? 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Muito cuidado com o colesterol. Cuidado com o colesterol, ok? Quais são os seus sinais de que o colesterol pode estar elevado? Atenção, nas pálpebras dos seus olhos, xantelasma, ou seja, aquelas bolinhas que ficam ao redor. Também o arco branco na córnea, fique esperto, às vezes aparece, tá? Dor no peito, falta de ar ao esforço, dor nas pernas ao caminhar, formigamento ou dormência nas mãos e também cansaço, sem nada ter feito ou realizado, mas você se sente cansado. Pode ser o colesterol elevado. É sempre muito importante manter os exames em dia, ou seja, a rotina dos exames, sempre consultando, é claro, um médico, tá bom? Não perca a oportunidade, afinal de contas, saúde é saúde e é o nosso bem maior.
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Vitor e Léo, Estrada Vermelha. Olha a hora, gente, olha a hora. São 5h25. 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

0: 5:30.
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0: bora!
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0: Olha a hora.
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0: O relógio marcou. Vai trabalhar. Acorda. Olha a hora. Vamos, gente. Trabalhar, gente. Terça-feira. Oi. Sim. 8 de setembro.
2: Feliz aniversário.
0: Parabéns. Parabéns. Toda a saúde, toda a felicidade. Hoje é feriado em Amparo.

comeu jataíba, mas não consigo nem falar. Consigo nem falar. Nossa senhora, que saúde. Ave Maria, aniversário da Barbie. Ela tentou me agarrar, tava com remorso, queria voltar, mas eu dei uma de difícil. Falei, não, agora é minha vez de dar o troco, agora é minha vez. Marcos Virgini, bom dia, garoto. Saúde pra família, obrigado pelo carinho. Meninão Júnior Fontana e a linda menina Maria Guilherme, bom dia, viu? Mais uma vez, obrigado, Maria Boisac, beijão pra você. Saúde sempre pra família. Valdir China, trabalhar. Valmir Cazotti, esse é fofoqueiro, meu, pelo amor de Deus, rapaz.

Márcio Fanelli, o que ele quer hoje? De novo rumo a Goiânia, hein? Ei, Marcelo Fanelli, tá vendo? Eu te contar, hein? Mesma música sempre. Não, não é a mesma. É a mesma. A mesma música. Ah, ei, Goiânia. Deixa eu colocar aqui pra ele, vai. Meninão maravilhoso. Dá um beijão com todo o

0: bom dia, saúde, meninão. Adriano Poli, garotão maravilhoso e família. Seu Aluíria, a Dona Maria do Carmo, o Wilson e a linda Silvana Dulce, eu não encontrei mesmo, hein? Não encontrei. Pede música que existe, Wilson. Pede. A linda Dulce, maravilhosa Dulce, bom dia, bom dia. Benedito Jardim Brasil, bom dia. Caetano, Curitiba também é feriado hoje. Dia de Nossa Senhora do Rocio, é isso que fala? Rocio mesmo, tá certo? Nossa Senhora do Rocio, padroeira de Curitiba. Oh, meu Deus do céu. Aqui é Nossa Senhora do Amparo. Nossa Senhora do Rocio, padroeira de Curitiba. Hoje é feriado lá. Bom dia, um abraço pro nosso querido Migerbe. Ei, Migerbe, hein? Meninão maravilhoso, bom dia, bom dia. Tá, quem, quem? Não, não é possível. Lindomar, e adivinha qual a música ele pediu? Ai, ai, ai, ai. As mensagens estão salvas. A loira do carro branco. A loira do carro branco. Ô, Lindomar, eu conheço a loira do banheiro quando era na escola. Lembra a loira do banheiro? A trabalhar, Lindomar, vai. Pelo amor de Deus. Tá bom aí, garoto? Tá tudo bem com a família aí? Grande Lindomar, ó, o outro Braz, ah, meu Deus do céu, chifre só. Ai, ai, ai, rapaz. Não dá, viu? Eu não sei nem como eu apareci, rapaz. Eu saí da festa da Barbie Bar, era 00h30. Galera tá lá ainda, ninguém foi embora. Eu vou saindo daqui, eu vou pra lá de volta. Ó, o Braz. Vai uma vez chifre de novo, mas só chifre. Ó, Braz, dá pra melhorar? Dá pra pedir, assim, é, a sementinha, o IP e o prisioneiro, não, chifre. Ele quer música de chifre. Ah, eu desisto dessa galera. Deixa eu ver qual que é. Felipe Falcão, que pena, amor. Que pena. Vai trabalhar, vai, Abraão. Eu não tô bom. Vim direto à festa.
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0: gente.
1: Garoto.
0: Menino Lindomar. Direto de Guarulhos. Bom dia, meninão. Um abraço, saúde sempre. Olha a hora, gente. São 5h46. 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Qual pode ser o cardápio do dia? Menino Renan, dá uma pausa no amor aí, garotão. Um abraço a ele, ontem me complicou junto a Barbie Bar, dizendo que a festa ia ser no Butantã. Ela não sabia, né? Era surpresa, Renan, era surpresa. Um abraço, menino, e a todos do Mercado Bar Tixoto, 19 99633-6312. 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
7: Bom! 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Bom!

0: João Carreiro e Cavadá, Sonho de Caboclo. Um abraço ao Jair Fernandes, ao Carlos Pachá, também ao nosso meninão Sérgio Piccolo e a linda menina Cida em Olambra. Bom dia. Num oferecimento, nosso encontro com Deus. 6:05. 6:05, nosso encontro com Deus. 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Erga sua cabeça. Acredite mais. Olhe para o horizonte da vida e vá atrás de seus sonhos. Lute, não se entregue. Porque tudo passa. Sim, tudo passa. Acredite em Deus e faça a sua parte. Afinal de contas, tudo que pertence um dia chega.
1: O anjo do Senhor anunciou a Maria, e ela concebeu do Espírito Santo. Ave Maria, cheia de graça, o Senhor é convosco. Bendita sois vós entre as mulheres, e bendito é o fruto do vosso ventre, Jesus. Santa Maria, Mãe de Deus, rogai por nós, pecadores, agora e na hora da nossa morte. Amém. Eis aqui a escrava do Senhor. Faça-se em mim segundo a vossa palavra. Ave Maria, cheia de graça, o Senhor é convosco. Bendita sois vós entre as mulheres, e bendito é o fruto do vosso ventre, Jesus. Santa Maria, Mãe de Deus, rogai por nós, pecadores, agora e na hora da nossa morte. Amém. E o Verbo se fez carne e habitou entre nós. Ave Maria, cheia de graça, o Senhor é convosco. Bendita sois vós entre as mulheres, e bendito é o fruto do vosso ventre, Jesus. Santa Maria, Mãe de Deus, rogai por nós, pecadores, agora e na hora da nossa morte. Amém. Rogai por nós, Santa Mãe de Deus, para que sejamos dignos das promessas de Cristo. Oremos. Derramai, ó Deus, a vossa graça em nossos corações, para que, conhecendo pela mensagem do anjo a encarnação do vosso Filho, cheguemos, por sua paixão e cruz, à glória da ressurreição. Por Cristo nosso Senhor. Amém. Glória ao Pai, ao Filho e ao Espírito Santo, como era no princípio, agora e sempre. Amém.
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1: Olha a hora.
0: 19-3807-2237.
1: O relógio marcou.

cidade. Mas vai trabalhar. Vamos acordar, vamos acordar. Ai, meu Deus do céu, ontem a Barbie Bar teve recaída. Ela quase cantou aquela música Fica Morta Cedo. Vamos agradecendo esse povo louco. Xerifão, xerifão, Fernando Garcia. Bom dia, menino, bom dia. Mais uma vez, um abraço e um beijo ao Júnior Fontana e à linda Maria Guilherme. Um abraço à família. Maria Boisac, bom dia, obrigado, Valdir China. Valmir Casotti, símbolo de trabalho. Márcio Panelli, direto de Andradas, Minas Gerais. Bom dia, menino. Marcos Virgínio, um abraço. Adilson Casotti. Ô, família. Pra fazer fofoca essa da família Casotti, eu nunca vi coisa igual, com exceção da Isabel, tá?

chiclete. Grande meninão, esse é o menino rei do ranho. Um abraço, fera, saúde. O quê? Mosquetão vai pegar na vara hoje? Mosquetão vai pegar na vara?

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0: 6:30.
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0: dia, bom dia. Aqui é o Carreiro Pardinho, nunca esteve tão atual. 6h34, clima, o tempo está no ar. 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Um abraço ao garoto Marcelo e família, bom dia. Obrigado pelo carinho, tá? Um abração aí, saúde sempre. O clima e o tempo, você já sabe, com as meninas véias virgens indígenas. E a semana será bem bagunçada. É. Ontem um frio danado, tanto que o desfile de 7 de setembro foi cancelado em Amparo, realmente, e a semana promete manter-se com chuva. Hoje, a mínima neste momento 14, a máxima 22 graus. Amanhã também promete chuva, quinta-feira chuva. As meninas véias virgens indígenas não erram, hein? Meu Deus, quinta-feira é o dia com maior intensidade. Hoje, nesse momento, agora nublado, e pode chover a qualquer momento do dia. Realmente, uma frente fria em setembro. O mundo tá doidão. Não é à toa que ouvimos agora há pouco, final dos tempos. Tá tudo doidão.
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0: 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Portanto, quinta-feira, 10 de setembro, a partir das 18 horas, a audiência pública sobre a criação do Parque Empresarial e Logístico Avança Amparo.
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0: 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Menino Zalão, Vale Verde, Amparo, bom dia, menino, bom dia. Regina Teixeira Galo, bom dia, menina linda, bom dia. 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

0: bom dia. Menina Regina Teixeira Galo, bom dia, linda, bom dia. Um abraço também ao Valmir Formiga, o mais belo pintor. Vair de Jaguariúna, bom dia, linda, obrigado pelo carinho. Um abraço ao Zelão, Vale Verde, Amparo, bom dia mais uma vez. Só aqui também, né, um abração, peraí. José Luiz, um abraço, é Luiz, toda a saúde do mundo aí, tá bom, gente? 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

0: dia. Ronaldo Viola e João Carvalho, Prisioneiro, olha a hora, gente, 7:16. 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Menino, fala, fala. Garoto, fala, fala. Bom dia.
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0: 7h29.
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0: 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Meninas Zumira Torres, bom dia, linda, bom dia. Tudo de bom à família, viu?
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0: dia, bom dia, Terezinha Siqueira, Jardim Brasil, Amparo, bom dia, obrigado pelo carinho, viu? Um abração aí no marido, na família, meu muito obrigado. 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

0: Dona Maria Pascoalão e família. Bom dia, bom dia. Obrigado pela sugestão musical, obrigado pelo carinho. Claro, agradecendo sempre.
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0: laranja, suco de laranja. Tô até meio cheirando ainda churrasco, né? Quer dizer assim, suor do trabalho. Esqueci, esqueci. Aqui é muito trabalho.
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0: Deus permitir e a direção deixar amanhã a partir das 5 o nosso encontro, hein? Na sequência, você já sabe, vem aí o programa do Padre Marcelo Rossi, toda a nossa sequência, 24 horas com vocês. Valeu! Deixa eu ver, Zé Luiz, Bider. Carpi? Não, pode deixar. Tô chegando aí, estão me convidando pra Carpi. Tô indo, peraí, peraí.
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1: Estamos ao vivo, acabei de fazer a coroa de São Miguel Arcanjo. Mari Pandinha, na escuta!
2: Bom dia, boa tarde, boa noite.
3: Na escuta,
2: padre.
1: Agora
2: bom dia,
1: sim,
2: boa tarde, é. Boa noite.
3: Bom dia, boa tarde, boa noite, padre.
1: Bom dia, agora sim que o Pandinha está escutando. Agora sim estou escutando. Os dois, vocês estão com a historinha aí? Depois a gente conversa mais. Atenção para a historinha que Mari Pandinha vou contar, está nas minhas redes sociais. Enquanto isso, eu me preparo aqui. Vamos lá.
2: A Pantera e a Raposa no Poço. Uma fábula sobre escolhas e egoísmo. Pode ir aqui, Pandinha. Certa noite, uma raposa caminhava pela floresta quando ouviu um barulho vindo do fundo de um poço. Ao se aproximar, descobriu que uma pantera havia caído lá dentro. Aí a raposa perguntou: "Como você foi parar aí?" Perguntou a raposa. "Caí sem perceber", respondeu a pantera. "Me ajude a sair, por favor."
3: A raposa pensou por um instante e decidiu para ajudar. Juntas, tentaram várias vezes subir pelas paredes do poço, mas era muito liso e alto. A pantera confiou na raposa, acreditando que sairiam juntas daquela situação.
2: Depois de muito tentar, a raposa teve uma ideia. Aproveitou uma brecha na parede, fez força, conseguiu sair do poço e, ao chegar lá em cima, não voltou para ajudar a pantera. Olhou para baixo, viu a pantera ainda lá e foi embora, sem dizer nada, pensando apenas em si mesma.
3: A pantera ficou sozinha, sentindo-se enganada e traída pela raposa em quem confiou. Entendeu então que todas as companhias...
1: Bom dia, vou ajudar você. Você deve estar usando o celular. O celular fica bem pequenininho, né? Então fica... Posso entrar agora, Padinha?
3: Pode entrar.
1: Então a pantera ficou sozinha, sentindo-se enganada e traída pela raposa em que confiou. Entendeu então que nem todas as companhias... Veja que tem cores diferentes aqui, tá? Então, pode ver que tem... uma cor, como eu posso escrever? Negrito, né? Negrito, verde, né?
2: Isso.
1: E a outra azul, é isso, né?
2: Isso.
1: Que a Martinha fez. Entendeu então que nem todas as... Isso aqui, por isso que eu quis entrar, tá, Padinha? Porque esse destaque aqui é importante. As cores aqui falam. Vamos contar de novo? Posso entrar agora? Eu entrei aqui na história. De novo, Mário, porque a cor faz a diferença aqui. A pantera, a raposa no poço, é uma fábula, tá? Sobre escolhas e egoísmo. Vamos lá, Mário.
2: Certa noite, uma raposa caminhava pela floresta quando ouviu um barulho vindo do fundo de um poço.
1: Perceba que há uns destaques nas cores, tá? É de propósito, tá? Ao se aproximar, descobriu uma pantera. Havia caído lá dentro.
2: A raposa... Vai, Pandinha, agora?
1: Pode. Pandinha, essa você consegue ler, Pandinha?
3: Vamos ler sim, padre.
1: Tá. Vai lá.
3: Perguntou a raposa.
2: Como você foi parar aí? Perguntou a raposa.
1: Aí fica confuso. Melhor. Gente, nós estamos aqui lendo que tem muitos. Que está acompanhando, tem muitos detalhes aqui. Tá? Uma coisa, posso ler, vou ler sozinho aqui, tá?
3: Melhor,
1: porque é uma riqueza. E outra coisa, eu estou lendo agora no tablet, tá? Então ele é bem maior e fica mais fácil você pegar as riquezas que não podem ser deixadas de lado aqui. Como você foi parar aí? Disse a raposa. Na verdade, a pantera, eu ia falar leopardo. A pantera perguntou à raposa. Caí sem perceber, respondeu a pantera. Me ajude a sair, por favor. Bom, o desenho está legal, mas aí volta de novo. A raposa pensou por um instante e decidiu descer para ajudar. Juntas, tentaram várias vezes subir pelas paredes do poço. Vocês prestem atenção porque tem uma moral essa história que vocês iam entender, tá? Mas era muito liso e alto, destacando. A pantera confiou na raposa, olha só, acreditando que sairiam juntas daquela situação. Depois de muito tentar, a raposa teve uma ideia. Aproveitou uma brecha na parede pela força, fez força, conseguiu sair do poço e ao chegar lá em cima, não voltou para ajudar a pantera. Olhou para baixo, viu a pantera ainda lá e foi embora sem dizer nada, pensando apenas em si mesma. A pantera ficou sozinha, sentindo-se enganada e traída pela raposa em quem confiou. Entendeu então que nem todas as companhias são verdadeiras e que nem todos pensam bem dos outros. Confiar é bom, mas confiar cegamente pode custar caro. Dá pra ver o rostinho da pantera como ficou?
2: Dá pra ver, padre.
1: Nossa. Moral da história. Nem sempre quem promete ajudar está disposto a fazer sacrifícios por você. Segunda, pense bem em quem você confia e abra os olhos para as atitudes das pessoas. E aí vem a grande moral da história. Escolhas revelam caráter. E o egoísmo deixa marcas. Bom, Mari Vandinha, bom dia, agora boa tarde, boa noite. Saudade de vocês. Ontem, obrigado pelo programa que foi feito. Né, foi um programa diferente, mas hoje aqui é ao vivo. E depois vai estar no. Uma benção. Que vocês entenderam?
2: Tem que tomar muito cuidado e tem que aprender. O Pandinha sempre faleceu pra mim, viu, padre? Que, por exemplo, tem aqui escrito sacrifícios, né? Nem sempre quem promete ajudar está disposto a fazer sacrifícios por você. E muitas vezes na minha trajetória eu já fiz muitos sacrifícios por algumas pessoas e depois eu espero que essas pessoas se sacrifiquem por mim. E o Pandinha sempre fala pra mim: Mário, não espera dos outros, Mário, faça o teu sem esperar dos outros. E é verdade, porque eu já me decepcionei muito por conta disso, viu, padre?
3: Eu concordo com o Mário. O Mário falou várias vezes aí, o padre, é porque muitas vezes nós fazemos e esperamos alguém em troca, né? Só que hoje nós vivemos um mundo muito individualista, onde as pessoas só pensam em si próprio. Eu tô bem, o Mário não tá, o problema não é meu, eu não posso ajudar. E muitas vezes nós queremos ajudar e nos decepcionamos também,
2: sim,
3: né?
2: Sim.
3: Então assim, temos que buscar na oração, em Deus, o que devemos fazer. Porque muitas vezes ajudamos e somos isso com os outros olhos. E quando nós ajudamos, também somos vistos com os outros olhos. E existem pessoas que nós ajudamos e não reconhecem o que nós fizemos, né?
2: Os 10 leprosos, né, Pandinha?
1: Quando para resolver o moral do fundo dessa historinha, eu postei um cartão que você já conhece muito bem. Dá uma olhadinha naquele cartão que eu esqueci da caneta, tá? E...
2: Nossa, demais. Esse daqui é um dos meus preferidos.
1: Então, padre. Justamente
3: isso. É o meu também, padre.
1: Olha só, leia para as pessoas, por favor, que eu postei agora, hoje de manhã.
2: Uma vez me perguntaram por que você trata bem até aqueles que não gostam de você e são falsos. A resposta foi simples e direta: o mal não está em mim.
1: Faça o bem, não importa quem. Gente, padre, por que você faz... no caso da raposa, ela quis ajudar, mas depois ela viu que apertou e caiu fora. Eu não faço para a pessoa, eu faço para Jesus. Quando tenho isso claro, e o que Jesus faria no meu lugar? Lembre-se, você pode... Tem gente que gosta de fazer coisas porque os outros vejam. O importante é o que Deus está vendo. Eu não quero agradar pessoas, eu quero agradar a Deus. Mário e Pandinha, ficaram claros?
3: Glória a Deus, claro, graças, padre, a Deus, claro, padre.
1: Eu quero agradar a Deus. Falando em agradar a Deus, não sei se vocês tiveram a oportunidade de ver. Imagina chuva, era pra ter chuva. Lembrei justamente de 2008, tá?
2: Sim, Interlagos.
1: Interlagos 2008, já vai ser. Nós estaremos no Interlagos, vai ter o Summer Beats. E eu fui o responsável de falar: faz no Interlagos. Geralmente eles faziam lá na praça da. Onde fica lá na.
3: 14
1: Bis,
3: né?
1: Nós temos um nome, tá? A praça é 14 Bis, mas tem. Agora esqueci. Eu sei que tem o termo lá que usa. É a praça. Bem, eu convenci
3: o... se eu não me engano, né?
1: É do lado do Campo de Marte. Bom, Campo de Marte, fica mais fácil. Gente, eu nasci lá, foi isso que eu sei. Meu avô que dá uma volta no Campo de Marte. Então, ela sempre estava fazendo, ela falou, por que você não vem para o Autódromo de Interlagos? Que vai, nossa, vai ser especial e vai ser muito legal, então vai ser dia 13 agora. Mas lá, foi 2008, isso eu não esqueço nunca. Mário, eu entrei, era 10 anos de evangelização, por sinal, daqui 2 anos, já são 30 anos, hein? Olha como o tempo voa.
2: Olha só.
1: Evangelizando no mundo não católico, que até então o Padre Zezinho sempre fez um trabalho maravilhoso, né, de música, mas nunca ninguém tinha ido no mundo não católico, quer dizer, no laico. Nenhum sacerdote tinha feito isso. E a pedido do Papa, já contei para vocês, né, ao Papa São João Paulo II, a um apelo dele, conversando com o meu bispo. Né, então, não foi fácil, Deus, você sabe, até hoje a gente toma. tem que estar por Jesus, por Ele, para essa missão, para estar focado nele. Voltando, eu estava no domingo, então estava o Rui e o Chicão. E aí eu os lembrei. Vocês lembram do autódromo? Porque nós estávamos chegando, eu já celebrei várias vezes lá, né? E Mário lotado. E eu falei, meu Deus, vai chover. Senhor, aí eu peguei o meu glorioso São José, nas vossas maiores aflições e tribulações, o anjo não vos valeu. E aí comecei com eles. Não deu tempo de rezar, foi na hora que eu estava na casa das pessoas para chegar no local. Então não deu tempo de rezar inteirinho o São José, faltava um mistério. Mas eu falei com o Senhor, Senhor, misericórdia. E aí eu entrei, né, a missa começou porque às 5h30, mas a gente entrou uns 10 minutos que tinha que fazer umas entrevistas tal, com as pessoas. E aí quando eu entrei, olhei para o céu, né, falei, Senhor, pense no céu carregado, mas carregado. Mário, aí você vê a força dos anjos.
2: Amém.
1: Tá? Porque eu convoquei quem pôde acompanhar a missa, tá? Depois sejam curiosos. Na hora do ato penitencial, vinha um vento. Mais um pouquinho eu achei que eu ia voar, tá? Bateu um vento, eu falei assim, nossa, esse vento, mal sabia que era esse vento que estava. Eu falei, ih, agora vai cair uma tempestade. Porque estava escuro, mas carregado, nuvens carregadíssimas. E lembrando que choveu todos os dias copiosamente. E estava lá, segundo a previsão, que ia chover nesse horário forte. E eu achei a maior chuva. E, bom, eu olhei para o céu e falei, chamei serafins, querubins, tronos, publicamente, dominações, né? Eu tinha acabado de rezar, né? eu estou fazendo a quarentena e rezo todos os dias, e nisso, amigo, foi indo, a missa foi transcorrendo, Mário, eram 8 horas e, quando terminou tudo, 8h15, das 5h30 às 8h15 não caiu uma gota. Para não dizer para você que não chegou a chover, eu fui no meio do povo, quando eu estava quase terminando na volta, começou a cair algumas gotinhas, mas depois deu uma paradinha. Tá? Então, depois veio o anjo de resgate para cantar. Olha o poder de Deus, Mário. Era para chover.
2: Glória a Deus.
1: Mas você orar e colocar na mão do Senhor, o céu fechou.
2: Amém.
1: Tá? Não choveu.
2: Não choveu.
1: Quem estava lá é testemunha, sabe? E tem imagens depois que eu coloquei. Você chegou a ver aquela do drone?
2: Vi, padre, vi.
1: Nossa,
2: coisa linda.
1: Coisa linda isso que você conseguiu fazer, né? O drone. Vi. Impressionante. Então, mais uma vez, obrigado, Senhor. E ano que vem, tia Lolita, 40 anos eu estarei lá. Ano que vem para mim é um ano muito importante, são 60 anos que estou completando. Então, e eu sou parco reitor. Então, Mário, já falo para vocês, não dá para sair do santuário, tá? Já aproveita aqui da rádio para explicar para as pessoas. Padre, vem aqui em Salvador, o que eu recebi de convite, vem aqui. Gente, não dá, porque eu não posso abandonar o santuário. Lá é paróquia, eu sou pároco e reitor. Então, em alguns eventos aí, eu vou ter, aí acontecer isso. Exemplo, ano que vem eu vou ter que viajar por 8 dias, estarei lá em Assis, por causa do evento de 60 anos da renovação, e eu completo 60 anos de idade. Então, justamente farei meu aniversário lá. Mas durante todo o ano, depois eu vou estar celebrando, depois de maio, meu aniversário, tá, Mário? Vou estar todas as vezes, então, agradecendo a Deus pelos 60 anos, esse novo ciclo da vida da gente. Só agradecer. Eu sou um milagre. Porque, Mário, você já viu. Hoje eu acordei ligado, tá? Tive câimbra hoje no meio da noite. 8 horas, 15 minutos ao vivo. voltando, você já viu alguém passar por uma depressão? E às vezes você olha a fotografia, Deus me tirou dessa depressão. E foi empurrado e ele me levantou.
2: Amém.
1: Porque ele tem um plano. E o plano dele que qual é? Levá-los a se apaixonar por Jesus. Sem Deus nós não somos nada, mas em Jesus. Não coloque sua confiança em homens. Que a nossa confiança esteja em Cristo Jesus.
4: Deus me levanta.
1: Hoje eu orava para o casamento. O seu casamento está com Jesus ou baseado em homens? E amanhã, sogros, genros e cunhados. Já voltamos.
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2: Vamos lá, meus amigos, hoje casamento. Ontem, Pandinha, eu conversei muito com uma ouvinte nossa do interior de São Paulo e ela me dizia coisas que tem tudo a ver, tanto com o casamento, tanto com a historinha da raposa e da pantera. Ela falou o seguinte, olha que perigo, Pandinha. O filho dela tinha uma empresa, ele e a esposa, os dois eram sócios. E ele resolveu trazer um amigo, tinha um amigo distante que já estava precisando de ajuda, ele resolveu colocar esse amigo, trazer esse amigo para ajudar. Resumindo, logo que estava tudo indo muito bem, o casamento muito bem, a empresa muito bem, voando realmente, decolando a empresa, o casamento, tudo jóia. Depois que esse amigo chegou, tudo travou, Pandinho, travou. A empresa travou, começou a ir mal das pernas e agora o casamento dele está péssimo, Pandinho.
3: Inveja, né, Mário? Inveja e assim... O que é mais triste é que é um amigo, né?
2: Isso.
3: E ainda trouxe para ajudar.
2: Isso.
3: Infelizmente, né? Tá acontecendo tudo isso. É oração, é por isso que o padre falou hoje na coroa de São Miguel, eu tava prestando muita atenção, é a intimidade. Nós não podemos perder a nossa intimidade com Deus.
2: Sem dúvida.
3: Porque quando perdemos a nossa intimidade com Deus, falou do negócio aí, né? E o padre hoje falou, a historinha fala isso, né? Ficamos ligados no mundo aqui, só nesse mundo que nós vivemos, do dinheiro, dos negócios e tal, e esquecemos a nossa intimidade com Deus. É,
2: a conexão falha, Pandinha.
3: E é aí que as coisas começam a acontecer, aí você começa a se perguntar o porquê, porque aí vem a dúvida.
2: Sim, exatamente.
3: Aí é a hora de ligar o sinal amarelo, Mário. Ter atenção,
2: então,
3: e se voltar para o alto.
2: Boa, Pandinha, boa. Pessoal, muito cuidado. O padre sempre fala isso, tem dito isso cada vez mais. Cuidado com quem você se abre, cuidado com a sua casa, cuidado com quem você coloca dentro da sua casa. É fundamental a gente tomar cuidado. E sempre ora, pede orientação de Deus, porque muitas vezes a gente não enxerga o que todo mundo em volta consegue enxergar. Mas a gente que está envolvido ali no meio, a gente não consegue enxergar. Então peça orientação e viva a sua vida da melhor forma e com mais segurança, Pandinha.
3: Senhor, afasta de mim
2: todas as pessoas que me afastam de ti.
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3: 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O que eu vou falar agora? Qual o nome do estagiário que tá aqui conosco? Qual é o ônibus que eu vou pegar? 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
1: E antes de ir no testemunho, só fazer algumas perguntas. Vocês acompanharam a oração hoje?
2: Acompanhamos, padre.
1: Casamento e tal, vocês viram que tema é seríssimo. Você viu que várias coisas, né, foram colocadas. Quer destacar alguma coisa, Mário?
2: Ah, eu destaco sim, padre. Infelizmente, muitas pessoas com problemas no casamento. Quando o senhor falou de... E você que o seu marido tá com problema de vício, ou vício de bebida, ou vício de jogo, depois o senhor partiu pro ronco, né? Brincou.
1: Eu ia perguntar, você ronca, Mário?
2: Eu ronco, padre.
1: Ela fala. Então, quem deve saber é a esposa. Pandinha, você ronca?
3: Ronco e muito, vou até parar no sofá de vez em quando.
1: As pessoas perguntaram pra mim, pode ser ronco, mas gente, sou celibatário, eu não sei. Tá? Nós temos aí o que está com vocês, o estagiário.
3: Guilherme, né? Padre.
1: Guilherme, ronca, você ronca, Guilherme.
2: Ronca, padre, ronca. Ronca.
1: Então aí, bom, eu só sei que. Pode ser ronca, devo. Ó. Ninguém nunca reclamou de mim, tá? Não devo roncar. Glória a Deus, eu sou celibatário, lembre-se disso. Mas eu acredito que eu ronco, sim. Mas, e aí eu toquei outro problema que eu fiquei assustado, tá? Bruxismo.
2: Sim.
1: Tá, eu tenho. Que não tem nada a ver com ocultismo, por favor. Bruxismo é ranger de dentes, tá? Você tem bruxismo, Mário?
2: Não.
1: Oh, graças a Deus. Pandinha?
3: Não tenho não, padre. Não tenho
1: agradeço
3: não.
1: Agradeço a Deus. Tá, o bruxismo, sim, a pessoa.
3: Você falou placa. Que arrebenta até placa de silicone. Eu fiquei impressionado.
2: O padre mastigou a placa uma vez, não foi, padre? Rapaz,
1: doutor Augusto, que diga. Não, o problema do bruxismo meu, você não controla, tá? Porque o bruxismo é isso. Você é uma tensão que você passa. É que não acho que a gente lida com tanta coisa. Imagina que você atende pessoas. Você quer não somatiza. Isso aí você não controla. Não tem como. É à noite, por isso que vai nos dentes.
3: E a força, né? A força, né?
1: A força
3: da mandíbula.
1: O dente é a mandíbula, você não tem, querendo ou não, para fazer exercício também tem que usar placa, porque senão haja dente, não aguenta. Tá, mas vale até ter uma pergunta. Você que tá aí. Mário, nosso telefone. Você vai ver. Você vai se assustar, tá? Porque eu tomei um susto hoje também. Pensei que era só comigo. Você que tá me acompanhando agora, que pode ter bruxismo, e sabe o telefone aqui do WhatsApp, que é operadora prefixo
2: 11 98968-0447. Padre, muita gente já tá mandando aqui. Bom dia,
1: por favor,
2: padre.
1: Manda pro Mário, porque tá achando. Os dois aqui eu tô vendo com que eu conheço pessoas, porque muito tem a ver com ansiedade.
3: O Guilherme então, falou que o pai dele tem, né? Tem bruxismo, padre, usa uma placa. Na hora que vai dormir.
1: Se você usar a placa, você vai destruindo seus dentes. É simplesmente isso.
2: Aqui, padre, chegou um aqui, ó. Padre, eu tenho ansiedade generalizada, TAG e bruxismo. Estou sofrendo com isso, devido depois da ansiedade, depressão e síndrome de pânico.
1: Muitas vezes vocês vai. Gente, não controla, tá? O bruxismo. Então por isso tem que pôr a placa, porque não tem como.
2: Tem outro aqui que chegou aqui, padre, ó. Já quebrei dois dentes com bruxismo.
1: O bruxismo faz isso. Deus, não tomar cuidado, ele destrói. E ele vai desgastando o dente, né? Ele vai no fundo. Então, bom, fica aí um termo que eu colocar, mas agora, Senhor, mais o que falar, vamos testemunhar. Obrigado, Senhor. Fala conosco. Primeiro, Mário, vamos lá.
2: Vamos lá.
7: Padre Marcelo, sua bênção. Hoje, no Rosário São Miguel Arcanjo, eu senti que Deus falou muito comigo quando o Senhor disse no trabalho que dá uma vontade de ir embora. Eu trabalhei 7 anos em um lugar, não estava me sentindo bem com a situação. A dona também muito arrogante e eu queria ser mandada embora, mas ela não me mandou. Eu acabei pedindo as contas e arrumei outro emprego. Só que nesse emprego era uma coisa assim, eu sempre trabalhei em cozinha, fazendo doce, bolo. Era parte de cozinha também, mas mexia mais com legumes. E era uma fábrica bem conhecida, boa também. O salário não era tão bom, mas tinha bastante benefícios. E eu tava gostando de trabalhar ali. Trabalhava numa sala fechada, só eu e minha chefe. Só que quando eu cheguei, eu vi que ela não gostou muito de mim. No começo, era eu, ela e uma amiga dela. E essa amiga dela ia para outro setor para eu poder ficar ali. E eu via que ela sempre me mandava para outros setores, não me ensinava, tinha dificuldade de me ensinar, parecia que não queria. Até que a amiga dela foi para outro setor e eu tive que ficar ali com ela. Mas mesmo assim, ela ainda dava um jeito de me mandar para outro lugar e não me ensinava. Mas o gerente sempre estava olhando, perguntando se ela estava ensinando. E eu ficava, tinha dia que com uma angústia, um desespero, mas uma vontade tão grande de ir embora. Tinha dias assim que eu ficava angustiada, até desesperada lá dentro. E eu tava muito triste naquele trabalho. Eu também, o salário não tava conseguindo pagar minhas contas. Até que um dia também eu trabalhei até meio dia e fui embora, de tanto que eu não tava aguentando ficar lá, angustiada, triste. Aí até que um dia de tanta angústia e tristeza, numa segunda-feira, uma amiga minha mandou mensagem falando que onde ela trabalha, ela faz freelance, precisava, se eu não queria. Aí eu passei meu contato. Eu gostei muito do lugar, coisas que eu já fazia, né, no outro, que eu já sei fazer coisas de confeitaria. Um lugar muito gostoso, com essa minha amiga que eu gosto muito de trabalhar, só eu e ela e outra pessoa também que eu já conheço, uma pessoa muito legal. Fui um dia fazer teste, gostei do lugar, dos patrões, e eu só tenho que agradecer a Jesus. Saí já desse meu emprego e agora só tenho que agradecer a Jesus e pedir que ele abençoe esse meu novo emprego, que eu possa fazer tudo com amor por ele e que eu seja muito feliz ali, e assim conseguir pagar minhas contas e trabalhar num lugar que eu gosto muito. Eu só tenho que agradecer que Deus preparou este lugar para mim e agradecer pelos livramentos. Obrigada, Padre Marcelo, e muito obrigada, meu Deus, por nunca me abandonar.
1: Quem ama o que faz, estará sempre fazendo o que ama.
8: Obrigado, Senhor. Menos é mais aqui, tá?
1: Menos é mais,
8: prudentes,
1: padre.
8: Né? Amado de Deus. E Deus proteja também. Eu também fui meio mal educado aqui agora. Vocês falam de um estagiário que tem aí? Então, quem
1: Guilherme,
8: que
1: está ali? Guilherme, padre.
8: Ô, Guilherme, seja bem-vindo, tá, Guilherme? Deus abençoe e proteja.
1: Amém.
8: Que Deus te abençoe.
3: Agradecendo, padre.
8: Ele tá fazendo o quê?
3: Aprendendo tudo aqui, a parte técnica e a parte da produção.
8: Mas está estudando em quê?
3: Publicidade, padre.
8: Então, Deus te abençoe e te proteja.
1: Mas ele já trabalha com audiovisual, viu, padre?
8: Ah, então é. Deus. A idade dele?
3: 21.
1: Novinho, padre.
8: Deus abençoe, Deus te proteja,
1: caçula.
8: Guilherme. Tá. Do grupo Nós? Não, não é Nós não, né? Você entendeu, né?
1: Não, padre.
8: São Paulo, não fica triste não, porque o meu amigo estava lá, o Dorival, Deus abençoe você. Eu vi, tá? Tô escutando. Eu tenho ouvido, gente, eu tenho uma que chama ouvido absoluto. Qualquer coisa que. Eles estão no estúdio, eu escuto tudo que está no estúdio de vocês, tá? Então, eu achei impressionante. Eu agradeço a Deus. Mas vamos lá. Eu sou vitorioso pelo sangue de Jesus. Bem-vindo, Guilherme. Vamos lá.
3: Eu sou vitorioso pelo sangue de Jesus.
9: Padre Mário Bandinha, queria deixar meu testemunho do meu milagre, que até hoje eu não sei explicar. O ano era, acho que 2021 ou 2022, que a pandemia estava bem agressiva ainda. E o meu menino, ele tem asma, padre. Ele foi internado num hospital que já não era da minha cidade e ficou lá uns dias, passou num aparelho, passou em outro, até que chegou um dia que decidiram que ia entubar ele em outra cidade, na Unicamp, em Campinas. E imagina meu coração, todo mundo que entubava naquela época estava morrendo por causa do Covid, eu com medo de perder meu moleque, mas a minha fé e da minha esposa foi tão grande, padre, que até hoje eu não consigo entender. Ela me ligou que tava indo pra entubar ele na Unicamp 2h, eu tava numa distância de mais ou menos 40 quilômetros deles, eu cheguei junto com eles na Unicamp, Não me lembro de ter pagado pedágio, não me lembro de ter dirigido na pista, não sei como eu cheguei lá. Eu só sei que antes disso em casa, padre, eu ajoelhei e pedi com tanta fé, mas com tanta fé para Nossa Senhora Aparecida, que no outro dia de manhã ela ligou e falou que estava voltando, que não tinha precisado entubar ele, que ninguém explicava o que aconteceu, mas eu creio que isso foi um milagre, padre, que eu vou levar para minha vida toda. Eu queria pedir pro padre também, se o padre puder orar por mim. Meu pai nunca me falou que me amava, nunca me abraçou, e por fim ele acabou falecendo nos meus braços, infartou no meu braço, morreu, e dói em mim até hoje, pá. Dói muito, eu me sinto culpado de não poder ter conseguido ajudar ele, mas eu sei que Deus é maravilhoso.
8: E eu prometo pra você, tá? O nome dele, por favor, Mário?
2: É Carlos Alberto Vanini, padre. Ele é de Pedreira, próximo a Campinas. O filhinho dele é o Irã e a esposa é a Rochelle, padre.
8: Eu preciso fazer novamente, eu fiz sob culpa, né? Quarentena. Quantas pessoas que têm culpa, se sente culpadas com coisas que aconteceram, o remorso, que foi muito colocado hoje. Então, fazer realmente... deixa eu terminar a quebra de maldição, e eu prometo para vocês que eu estou seguindo o que Deus vai mandando a cada dia, tá? Falando nisso, eu ia mandar para o intervalo, mas aí, Mário, eu fui impelido a ler aqui o texto. Você me ajuda aqui?
2: Vamos lá.
8: Tá? Vamos lá. Veio de Jacareí, né? Jacareí.
2: Isso. Se
8: eu ouvir, só uma coisa. Bom, posso ler o nome da pessoa?
2: Não. Você...
8: Não.
2: Aliás, ela não falou nada, mas eu acho melhor não, padre, porque ela ainda está em trabalho, ainda está em experiência, então, eu acho melhor não, padre.
8: Então, obrigado. Obrigado, porque você sabe, é o famoso PDS.
2: Isso.
8: Prudência, discernimento e sabedoria. Bom dia, boa tarde, boa noite, padre Marcelo, Mari e Pandinha. Deus os abençoe. Hoje trago um testemunho sobre a quarentena de São Miguel, do episódio de domingo retrasado, que foi sobre a situação financeira. Padre, eu tinha uma dívida impagável. No dia da quarentena sobre finanças, não consegui ouvir de manhã. Então ouvi com muita atenção à noite e orei muito. Ah, que legal isso aqui, Mário. Primeiro, Pandinha, me ajuda aqui. Como que eu faço para participar da quarentena?
3: 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Acesse lá e assista. Você que não assistiu ainda, assista. 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Não deixe de curtir e não deixe...

0: aqui eu não sou dono da verdade, eu tenho destacado muito que a importância da bênção será ao vivo, do objeto, mas não impede o poder de Deus da oração. Não sei se você está claro nisso, Mário.
1: Amém, claro, tá? Amém, muito padre, claro.
0: Porque
1: padre,
0: quando eu tenho que explicar para as pessoas, ó, a bênção da água tem que ser ao vivo, tá? Então, para se tornar válida, a bênção tem que ser ao vivo. Mas o que está acontecendo é o que eu já vi Jesus operar. Depois, a pessoa escuta depois. Então, quem sou eu de colocar limites ao Senhor? Então, amém. Eu não sou o dono da verdade. Tá, então, obrigado, Jesus. E aqui está o testemunho. A pessoa não pôde acompanhar agora, ela acompanhou depois. Então, fica aqui a dica para mim. Olha, obrigado por que eu li isso aqui. Mais uma lição, o Senhor puxando minha orelha. Não coloque limites ao meu poder. Sim, Senhor. Continuando. Padre aqui, Mário, padre, eu tinha uma dívida impagável. Vou voltar aqui, né? Padre, eu tinha uma dívida impagável. No dia da quarentena sobre finanças, não consegui ouvir de manhã, é verdade. Então ouvi com muita atenção. À noite orei muito. Estou lendo de primeira, Mário. Na segunda-feira liguei no banco e Deus foi tão maravilhoso que em pouco tempo consegui uma negociação ótima e vou poder pagar o valor real da minha dívida. Isso. Entendi por quê, né? Menos é mais. Chorei tanto de felicidade, porque não tinha o que fazer. Estava sem dormir, sem conseguir pensar, e Deus resolveu tudo. Eu sou vitorioso pelo sangue de Jesus.
1: Vitoriosa, padre, vitoriosa.
0: Mas está aqui escrito vitorioso.
1: Sim, mas é vitoriosa, vitoriosa.
0: Te amo, Jesus, Maria e José, minha família vossa é. Agora vi o nome, sim, isso. Entendi, estou com o teu nome, sem querer já falei a cidade, mas a cidade tem tanta gente que... Isso. Só de tem caravana que vai ao santuário, teve a última vez com 40 caravanas da Jacareí. Que Deus abençoe e proteja.
1: Amém.
0: E prepare-se para a oração.
2: Jesus, a cruz sagrada seja minha luz.
0: Não coloquemos limites ao Senhor. E os lemas da quarentena. Jesus, afasta de mim tudo aquilo que me afasta de ti.
3: Jesus, afasta de mim tudo aquilo que me afasta de ti.
0: E esse segundo é seríssimo. E Senhor, que de fato aconteça. Ainda mais com a historinha, a fábula, né? Porque você não é historinha, é fábula. Jesus, afasta de mim todas as pessoas que me afastam de ti.
3: Jesus, afasta de mim todas as pessoas que me afastam de ti.
0: Já voltamos.
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1: Senhor, renova minha vida. Muito legal o testemunho que o padre deu hoje, hein, Pandinha? Foi bem o que você colocou, que o padre sempre fala. Não, quem somos nós para impor limites ao poder de Deus? Esses dias entrou um testemunho no ar também, que a pessoa falou assim: eu tinha perdido o programa e depois eu fui acompanhar no final de semana, fui escutar os programas da semana toda e eu vi que eu não perdi nada. Era aquele momento que eu tinha que escutar aquele programa, porque Deus falou comigo exatamente naquele dia, não foi, Pandinha?
6: Mas sabe o que acontece? O padre na unção aqui falou hoje, e eu acho que ele tem toda a razão.

0: Não. As pessoas, inclusive nós, devemos fazer as coisas para Deus, não para os homens.
1: Sim.
0: Quando nós fazemos as coisas para Deus, tudo fica leve.
1: Exatamente.
0: Tudo fica livre.
1: Exatamente.
0: Tudo é melhor. É porque Deus não nos cobra nada. Obediência só a Ele. Só isso, mais só nada. Isso. Só isso.
1: Ele só quer o coração, só quer o amor, Pandinho.
0: É, e é isso.
1: Só quer o amor.
0: Quando nós fazemos para os homens, será que ficou bom? Será que ficou ruim? É por isso que eu gosto do Momento de Fé. É um programa na unção. O padre saiu da coroa de São Miguel hoje. Faltava um minuto para começar o programa. A vinheta estava no ar, ele entrou. Não tem um roteiro. O roteiro, sim, quem faz é Deus.
1: É Deus. Jesus vai costurando aqui o nosso programa, o nosso caminho, vai produzindo tudo aqui. E hoje o padre orando por casamentos. E ele falou na quarentena, ele falou assim: infelizmente as pessoas veem o casamento hoje como uma empresa. Se não der certo, fecha, a gente abre outra. E, gente, não é assim. O padre, sempre quando ele fazia, eu já vi alguns casamentos do padre, tanto no Pandinha quanto com o meu, ele disse assim: você quer ser feliz? Faça ela feliz. Aí perguntou pra noiva: você quer ser feliz? Faça ele feliz. Gente, isso é simples, é fácil. Você quer ser feliz no seu casamento? Faça o seu marido feliz. Você quer ser feliz no seu casamento? Faça a sua esposa feliz. Isso é muito simples e é só querer, Pandinha.
0: Mas é a historinha, né? Muitas vezes nós somos egoístas.
1: Sim.
0: E queremos só o que nos interessa, Mário.
2: Eu não saio com...
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0: antes de começar a missa, eu cantei essa música.
1: Padre,
0: toda a diferença. Deixe-se guiar. Me ajoelho e peço pro povo todo orar por mim. Só pelo que uma formiguinha. E Deus acha. Quem se acha não é achado por Deus. Quem se entrega, ele faz maravilhas. A ele, em nome do Pai, e do Filho, e do Espírito Santo. Amém. O Senhor mostrava fortemente por que muitas vezes ele, as curas acontecem depois e não agora. Porque nesse momento eu estou ao vivo e muitas pessoas estão no caminho do trabalho, elas estão fazendo outras coisas, não estão dando atenção. Como é que é? Exatamente. Muitas vezes você está me ouvindo agora, mas me ouvindo, não escutando. E quando a pessoa, ela para, por isso que o Senhor consegue, Deus respeita a sua liberdade, a minha também. E quando você vai escutar novamente, por isso é uma bênção do Spotify, pois às 9h30 o programa de hoje já está no Spotify. Deus fala com você, porque você para, você escuta. No português há uma diferença enorme entre ouvir e escutar. É fácil. Você me ouviu? Ouvi, mas não prestei atenção. Portanto, escutar é muito mais do que ouvir. Pode entrar por um ouvido e sair pelo outro. Nesse momento eu te convido a escutar. E para escutar é preciso dar atenção. E vai ter pessoas que não podem me dar atenção, com toda a razão, agora não dá. Eu a convido a escutar novamente essa oração. Vai no Spotify depois. E assim a mesma coisa no texto, na coroa de São Miguel, coroa angélica, o texto de São Miguel. Se você não pode ao vivo, acompanha depois. Obrigado, Senhor, porque nesse momento o Senhor toca em muitas situações. Primeira, angústia no peito. Tem várias pessoas que precisam fazer comigo. Respira pelo nariz, que o termo técnico é inspirar e expira. Isso. Você já acordou numa terça-feira pós feriadão? Não sei um lugar onde você está. Onde eu estou está frio. Está bem frio. A capela. Ontem esteve até mais frio ainda. Mas hoje ainda está frio aqui, gelado. E eu peço, Senhor, aqueça. Estou falando com várias pessoas. Tem lugares que está gelado, tem pessoas que estão fora do Brasil, até um lugar super quente. Mas o Senhor tocando na inquietação, a palavra é essa, inquietude. E você que anda muito inquieto, inquieta, o Senhor tocando fortemente, põe a mão. A imagem é essa, a visualização é essa. O Senhor quer que você coloque a mão. Geralmente eu peço a colocar na cabeça. Não, a mão onde você sente esse vazio. A mão aonde você sente um vazio. E são várias pessoas que batem um vazio sem explicação. Coloque a mão aí. Senhor, estamos no mundo e infelizmente as pessoas estão presas a coisas, ao dinheiro, a promessas. As pessoas querem ter e esquecem de ser. A doença faz isso, tá, amados? A doença faz. A doença te coloca num lugar, te mostra que isso aqui é uma passagem. Acabei de falar, estou com 59 anos, 3 meses, 18 dias. O que são 59 anos de idade para uma eternidade? Senhor, no mundo desse de hoje, por que tantas pessoas Eu estava no Halel e eu comentava isso. Eu tenho visto jovens, velhos. E eu falava com o Senhor, orando em cima disso, por que os jovens estão velhos? Porque eles estão experimentando tantas coisas, queimando tantas etapas, que eles estão velhos. Olha só, velhos. Senhor, eu te entrego, repito, eu vejo jovens hoje velhos. Eles têm. Eu sou da época, uma época que, por conhecimento, eu tinha que ir no Mirador, na Barça. Hoje você tem tudo na internet, é tudo muito fácil. A ligação que eu tinha que fazer, tinha que o DDD, tinha que ficar naquela cabine, ficha telefônica. Hoje você liga em qualquer lugar do mundo. Isso é nada contra a tecnologia, mas a nossa cabeça não está preparada para isso. Por que tanta depressão? Por que tanta ansiedade? Por que tanta enfermidade? Por que não deixe seus filhos queimar a etapa? Pais, cuidado com o celular. E detalhe, o correto seria... Pandinha, quando você desligou o seu celular a última vez?
1: Ah, padre, agora você me pegou, hein? Eu não lembro não, pra falar a verdade. Não lembro, tô falando sério.
0: Você técnico de celular que me ensina a importância...
1: Não lembro, se eu tiver... sério mesmo.
0: Eu tenho um amigo meu também que é até com você, ele falou que pelo menos uma vez por semana você tem que, se você quer preservar a sua bateria do seu celular, desligá-lo uma vez por semana. Não precisa mais do que isso. Mas uma vez a semana você tem que desligar e deixar desligado. Tá? Mário, quando foi a última vez que você ligou seu
2: celular? Desde que nós falamos sobre esse assunto aqui no programa, alguns meses atrás, eu tenho feito isso, padre. Eu desliguei na sexta-feira.
0: Então, parabéns. Guilherme, quando foi a última vez que você desligou seu celular?
2: Não lembro. Também não lembra não, padre.
0: 21 anos, tá? Ele é o mais jovem daí.
1: Ele falou aqui 21 anos.
2: Uns bons anos, ele falou aqui.
0: 21 anos, então eu tô falando. Gente, não, eu quero, por que tanta doença mental? Porque a gente não desliga. Agora coloque a mão, aí eu preciso, direita na fronte. Por que aqui, papai? Se é um botão de desligar e ligar, quem é que trabalha na neurociência sabe que aqui é o lobo pré-frontal, o lobo da decisão. Põe a mão nessa testa. Eu convido a mão esquerda no coração. Porque a Bíblia fala do coração. Dei uma passagem de missão para as pessoas lerem hoje. Estou com a Bíblia aqui aberta. Eu podia ter lido, né, para eles. Prometi que eu ia ler no programa. Não esqueci, não. Está aqui. Eu só estou reabrindo. Preste atenção nessa passagem. Filipenses capítulo 4, versículo 6. Mas eu tenho que ler o sim. Aliás, o 4 a 6. Tenho sempre alegria unidos com o Senhor. Repito, tenham alegria. 5. Sejam amáveis com todos. O Senhor virá logo. Aí veio o versículo que o Senhor mostrava em oração hoje na coroa de São Miguel. Não se preocupe com nada, mas em todas as orações peça a Deus o que vocês precisam e ore sempre com o coração agradecido. Você que tem uma angústia agora no peito. Eu comecei a ler a palavra de Deus e começou a te dar uma angústia, como se fosse uma pontada no peito. Deus te tocando. Senhor, nesse momento eu peço o que eu não posso fazer, mas tu podes. E se a pessoa permitir, desliga essa mente. Isso mesmo. Desliga essa mente. São tantas preocupações, sem querer. Quando você sabia que ao respirar e expirar, você faz isso, é automático. A sua mente, você está tenso, nervoso. Veja um jogador, gente, eu trabalhei com educação física, então sou formado nisso. Então, era o que ensinava para alguém que vai arremessar uma cesta. Porque passam mil pensamentos na tua cabeça, você tem que agora pensar na sexta. Então, você inspira, você expira. Se você pensar, não, vou perder o pênalti, vou perder a cesta, vou perder, vai errar. Você tem que estar focado. É foco. E nós estamos num mundo que desfoca. Desfoca. E o nosso foco tem que ser em Deus.
3: Eu te amo, Jesus.
0: E eu te peço, Jesus, que através dessa frase, eu te amo, Jesus. Tudo concorre para o bem daqueles que amam a Deus. Romanos capítulo 8, versículo 28. Essa é a passagem que eu mais amo. A palavra de Deus toda é viva. Mas essa é a palavra que... Escolha a palavra da tua vida, Padre. Essa. Tudo concorre para o bem daqueles que amam a Deus.
3: Eu te amo.
0: No mundo que as pessoas... Veja, se você não amar Deus sobre todas as coisas, Ele é acima de tudo.
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0: Mas quando você o ama, você vai ser impedido a amar o próximo.
3: Eu te amo, Jesus.
0: E também se amar.
3: Eu te amo,
0: Jesus. Esse é o problema. Quantas pessoas que hoje não se amam? Não é narcisismo, mas é o básico. Senhor, eu te agradeço pelo teu amor profundo. Nós vamos ir para o intervalo repetindo três vezes comigo. Eu sou uma bênção.
1: Eu sou uma bênção.
0: Eu não sei o que os outros andam falando de você. Não interessa o que falaram para você. Veja, eu estou usando o verbo ser. Em Cristo Jesus eu estou dizendo isso. Segunda vez. Eu sou uma bênção.
1: Eu sou uma bênção.
0: Tem uma pessoa que ela não está uma bênção. Você está no fundo do poço. Mas eu já te vejo como Deus te vê. Como é que Ele me vê, Padre? Aí vamos para o intervalo. Eu sou uma bênção.
1: Eu sou uma bênção.
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2: Vamos lá, orando hoje pelos casais. Quantos e quantos casais simplesmente se aturam, simplesmente convivem, um engole o outro, um fica ali convivendo com o outro e não há mais amor, carinho, amizade, respeito, tudo que é fundamental para um casal realmente ser fortalecido, para essa relação ser forte. O padre sempre, desde que eu conheço o padre, ele faz uma comparação simples, mas que eu acho linda, que o relacionamento é como uma planta. Se você não cuidar, se você não regar um pouquinho a cada dia, se você não manter ali a planta direitinho, colocando água num bom ambiente, ela vai morrer. Então cuide do seu relacionamento, coloque o seu relacionamento à frente de tudo. Esses dias, Pandinha, a gente recebeu uma mensagem de uma pessoa que ela estava muito triste, porque ela queria muito cuidar da casa dela, do marido dela, mas o marido dela sempre, o tempo todo está com algum amigo, algum conhecido, e às vezes ela prepara coisas para os dois em casa, ele chega com alguém, e isso está acabando com o relacionamento deles, Pandinha.
1: É, o padre falou hoje muito na coroa de São Miguel. Você que não acompanhou ainda, acompanhe. às 7 da manhã, coroa de São Miguel.
2: Quarentena?
1: Quarentena, uma bênção, muitas pessoas sendo curadas. Ô Mário, você falou de relacionamento, né? E o padre falou a diferença do casamento e do matrimônio.
2: Opa!
1: Casamento, você vai lá no cartório, tal, assina os papéis e é o mundo. Pá, pô, tá lá, casou, certo? Matrimônio não. Aí você não é você e a tua esposa. Aí são três. Você, aliás, Jesus, você e sua esposa.
2: Exatamente.
1: Aí, aí existe uma diferença enorme, tamanha, porque aí o verdadeiro amor está no lar de vocês, entendeu?
2: Então vamos lá, Pandinha. Gênesis capítulo 2, versículo 24. Por essa razão, o homem deixará pai e mãe e se unirá à sua mulher, e eles se tornarão uma só carne.
1: É.
2: Então pense nisso, você se uniu à sua esposa, cuide da sua esposa, cuide da sua casa, para depois pensar no que está em volta, senão você vai deixar o que está em volta estragar o seu casamento.
1: Jesus, afasta de mim
2: todas as pessoas que me afastam de ti.
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0: E abençoai, santificais, exorcizai, 9 horas, essa água, Senhor, remédios. E eu termino com essa frase. E essa frase tem um poder, mulher no feminino. Eu sou vitorioso pelo sangue de Jesus.
6: Eu sou vitorioso.

0: sogro, sogra, genro, nora e cunhados.
1: 26º dia, padre, da coroa. Vamos de São lá. Miguel.
2: Coragem, formiguinha de Jesus.
0: Eles influenciam no casamento?
3: Ah.

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1: Opa! Bom dia, bom dia! Já estamos aqui nos estúdios da nova

dia, bom dia! O solzinho tá saindo, agora tá nublado, vem sol, tá nublado, com certeza vai vir mais chuva. Desde que chova, tá precisando, né? E um friozinho aí gostoso. A gente não tá acostumado com esse frio não, né? Geralmente 7 de setembro é um calor de louco, né? Um calor de louco, mas tá aí esse friozinho maluco, gostoso, delicioso. Bom dia pra você que tá aí do outro lado do rádio. Em Amparo é feriadão, então o pessoal já emendou sexta, sábado, domingo, segunda e terça. Hoje é dia da padroeira na nossa cidade, feriadão em Amparo. E você como tá? Tá trabalhando? Aí na sua cidade não é feriado, né? Então vambora trabalhar, vambora começar o dia, que o dia, olha, já é 9h11. Você ficou na companhia aí do Padre Marcelo Rossi. Agora você vai ficar comigo desejando bom dia aos amigos taxista, aplicativo. Bom dia a você que tá na entrega, bom dia rapaziada que tá nos restaurantes, lanchonete, vocês que estão aí no boteca, cambada de pé de cana. A galera que gosta do mé. Bom dia pra vocês, viu? Eu sou o Pitu e convido vocês pra participar comigo aqui no 3807-4140 pra você pedir uma música, participar, falar do aniversariante e oferecer música pra quem você quiser. O pessoal de Amparo tá de boa na lagoa, né? Feriadão gostoso e a rapaziada só curtindo aí. Simbora começar a programação 3807-2237. Boa terça-feira hoje, dia 8 de setembro. Aô, trovão azul!

0: 9h21, tá aí Mocoque Paraíso, Camisa Branca, abrindo a programação com cada musicão, hein? Trio Parada Dura, Trovão Azul e o Rick Renner, Saudade Pesada. 3807-2237, manda um abraço aqui, manda um oi. Alô, Jair, Espírito Santo do Piau, tá ligadinho comigo aqui. Alô, Mineirinha, Onátima, beijão, querida, beijão pra você, tá lá em Viçosa ouvindo a gente. Bom dia, bom dia, bom dia, Pitu, tô aqui em Araponga, Minas Gerais, tô ouvindo aqui, hein? Em Minas, aqui tá gelado, aqui também, tá friozinho, né? Se possível, manda aí pra mim uma música do Fernando de Sorocaba, Madri, oferece pra todos os ouvintes aí, e pro meu amigo Hamilton Ramos e a Orátima, que estão sempre te ouvindo, um abraço ao Hamilton Ramos, grande locutor, grande apresentador, também pra Orátima, minha amiga mineirinha, gente boa demais, estão sempre sim, ligadinho aqui comigo, obrigado, viu? Rapaziada aí de Minas, Araponga, alô povo de Araponga, é o Xisto, grande Xisto, aquele abraço, meu irmão, pra você e pra toda a sua família aí, viu? Obrigado pelo carinho, de verdade, uma ótima terça-feira, por aqui Xisto, é feriadão. Bom dia, Pitu, que Deus abençoe o meu dia e o seu dia e de todos que faz parte das nossas vidas. Bom dia, coisa boa demais.
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0: 9:30.
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Brasil do coração, muito bom dia, terça-feira, dia 8 de setembro, daqui a pouquinho eu vou falar dos meus parceiros patrocinadores aqui em Residencial Vila de France, olha, Bourdion Casa e Construção vai ficar aberto até meio-dia, também vou estar falando aqui no Disque Gás Água, representante nacional gás e fonte cristal de Serra Negra do meu amigo Marcão. 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Restaurante e Pizzaria Jair Dona, provavelmente hoje tá fechado, né, Donizete? Né, deve estar fechado hoje, feriadão aí, né? 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Eu é que fecho aqui as minhas parcerias só comigo, com mais ninguém, tá bom? Grande abraço aí pra vocês, obrigado pelo carinho, obrigado pela audiência. Deixa eu ver quem mais tá por aqui comigo, deixa eu ver quem tá por aqui. Obrigado pelo alô, Pitu. Ah tá, tamo junto, é o meu amigo aqui, né? Deixa eu ver aí. Opa, o aniversariante do dia, ele vai fazer a churrascada que vai parar a Bahia. Eita coisa boa.

0: Nossa senhora!
1: Já tem minha cunhada Alicinha já tá cá.
0: Alô, Alicinha!
1: Ela vai ver uma coisa, só que ela sai fora, viu? Mas aqui é assim, garoto. Essa gata tem que beber aqui pra sair de zóio de troncha aqui, sair carregado de galeota, compadre. Rabiando pelas
0: que é galiota?
1: Aqui, o bicho pega aqui, que nós não temos dó de ninguém.
0: Carregado de galiota. Você, por favor, me ajuda aí. O que é galiota? Eu não sei o que é carregado de galiota.
1: Sim, não, viu? Vim. Pode ficar esperto, o bicho pega. Tchau e obrigado, Pitu. Pitu, traz também a Orátima também, cara. Traz também nessa bagaça.
0: Alô, Orátima! Espera aí, Orátima. Se você está convidado para aniversário, é a festança que vai rolar lá no aniversário do Benício em Ganduba aí, Orátima. Ó, Pitu, ó.
1: Traz também a Orátima também, cara. Traz também nessa bagagem ela para tomar cerveja. Será que ela aguenta tomar cerveja e tomar pinga doida aqui, Pitu?
0: Mineirinha, filho. Mineirinha adora. Se tiver uma carninha de porco, melhor ainda.
1: Que os baianos aqui é louco. Viu? Já avisa pra ela que o negócio não é de brincadeira, não. Que é de entrochar os olhos, viu?
0: Deixa comigo.
1: Que pega.
0: É. Eu vou passar o convite pra ela, viu? Alô, Nátima, se você quiser ir, me avisa. Eu vou me programar pra ver se eu consigo pegar o meu helicóptero. E é, vou pegar meu jatinho, a gente dá uma passadinha até lá no aniversário do nosso amigo de Gandu, Bahia. A gente toma uma cervejinha, come alguma coisinha lá e volta pra trás. Um grande abraço pra mim. Ô Benício, aniversariante do dia, parabéns, felicidade, muitos anos de vida.

0: bem nisso, olha bem nisso, eu não sei por aí, porque aqui, eu cheguei no estúdio hoje, se eu acendesse um fósforo aqui, pegava fogo no estúdio hoje. O Bidelli veio trabalhar numa cachaça hoje, meu Deus do céu. A hora que eu abri a porta do estúdio fechado com ar-condicionado, eu tive que voltar correndo pra trás. Que bafo de cachaça. Ô Bidé, da próxima vez você fica em casa, pelo amor de Deus, hein? Que cachaça. Bom dia, Pitu! Que seu dia tenha nas mãos de Deus para te sustentar, o sorriso de Deus para te iluminar, as palavras de Deus para te guiar e o amor de Deus para todos. Sempre te abençoando. Amém. Que mensagem bonita. Obrigado quem mandou a mensagem aqui. Eu não sei quem que é, mas valeu pela mensagem. Eu gostei. Deixa eu ver quem mais tá por aqui comigo também. Ele, o mineirinho de Araponga, Hamilton Ramos.
1: Olá, meu amigo Pitu. Bom dia, bom dia. Abraço pra nossa amiga Orátima lá em Viçosa.
0: Tá lá comendo pão de queijo com um cafezinho.
1: Um abraço pro meu amigo Xisto, hein? Ó, mais um conterrâneo aqui de Araponga. Xisto é incrível, um cara bacana.
0: Que legal.
1: Faz um churrasco delicioso. Tem ali uma barraca de espetinho todas as sextas-feiras na praça.
0: Que bacana.
1: Tudo uma delícia, viu, Pitu? Um abraço pra ele, pra esposa dele, a Letícia, o filho dele, o Miguel. Valeu, Pitu. Um abraço,
0: Hamilton
1: Ramos de Araponga.
0: Obrigado.
2: Orátima vai mesmo, que ela bebe muito. Só convidar que ela vai.
0: Olha aí, ô Benício de Gandu Bahia. Ó o que o nosso amigo Hamilton Ramos falou, ó. Também é locutor, ó.
2: Orátima vai mesmo, que ela bebe muito. Só convidar que ela vai.
0: Então você prepara a cervejada aí, ô Benício. Prepara aí, hein? Alô, povo de Araponga. Vamos lá na barraca do Xisto, ali na praça, no centro, hein? Comer um espetinho gostoso lá, hein? Um abraço, rapaziada. É disso que o velho gosta, rapaziada.
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aí, Otávio Augusto e Gabriel Mala Amarela. E também você curtiu outra música bonita demais aí, Sérgio Reis. É, Serjão, cantando pra nós aí. É disse o que o velho gosta. É, colega. Churrasco e bom chimarrão. Todo mundo gosta, né? Todo mundo gosta do bom churrasco e chimarrão. Quem não gosta de um churrasquinho? Ah, bom demais, bom demais. Boa terça-feira. 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

0: 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Alô, Marcos. Alô, meninas. Bom dia pra vocês. Obrigado pelo carinho, obrigado pela audiência. E o Marcão aí, toda a equipe, obrigado pela parceria aqui com a Hora do Pitu. Alô, dona Conceição.
1: Oi, Pitu, bom dia.
0: Bom dia.
1: Ô, Pitu, por favor, você toca pra mim
0: o
1: a
0: quê?
1: Música ô, A Caneta Enxada?
0: Toco.
1: Não sei quem canta. É, ofereço a todos os ouvintes e ao Isaías também.
0: Opa.
1: Ô, Pitu, você tem notícia da Juju? Ela sumiu, né?
0: Morreu, ela
1: gostaria,
0: não morreu.
1: Eu de saber notícias dela.
0: A Juju?
1: Eu não participo todos os dias do seu programa, mas ouço todos os dias.
0: É.
1: Tá, um abraço.
0: Eu acho que morreu, ela não morreu, porque eu não vi o nome dela na pedra, viu? Então ela tá vivinha.
1: Sou a Conceição do Figueira.
0: Tá vivinha da Silva. Deve tá por aí. É, deixa eu ver quem tá ligado aqui comigo também. É a Maria de Limeira. Boa terça-feira, Pitu. É, meu amigo, todo cansaço e desanimo passa quando buscamos a confiarmos em Deus e de todo o coração. Obrigado, meu anjo! Quem mais aqui? O Fábio. Pensei que era o Fábio Júnior, mas não é. O Fábio e o Júlio. Bom dia! Manda uma música aqui para todos que estão ouvindo a rádio. É o Fábio Júlio, é isso? Fábio Júlio Damasceno, isso. De São José, Evangelista, Minas Gerais, em Barreirito. Eu toco uma do Barreirito. Alô, pessoal aí, de São João, Evangelista, Minas Gerais. O mineiro é demais, né? Eu adoro mineiro. Isso é verdade que quando mata um porco, o mineiro quando mata um porco, tem que repartir com o vizinho? É verdade mesmo, né, mineirada? Falaram que quando mata um porco lá em Minas, tem que dividir com o vizinho. Não sei se é verdade. Ela tá por aqui, a Onátima foi convidada para um churrasco diretamente na Bahia.
2: Pitu, bom dia, meu amigo. Bom dia para todo mundo. Uma boa terça-feira para todos nós. Quanto tempo, tava com saudade.
0: Tava
2: já
0: sumida, hein, mulher?
2: Tivemos aí um final de semana, um feriadinho prolongado, né?
0: Sim.
2: Agora estamos por cá, viu? Que Deus abençoe essa semana, de toda a equipe da Nova Difusora, de todos os seus ouvintes. Um abraço, Hamilton Ramos, conversado. Até parece que fui eu que lavei o pescoço com força esse final de semana, sabe? Fui eu não, hein?
0: Foi ele.
2: Um abraço, Hamilton. Um abraço pra Sofia, pro Xisto, pra Letícia, pro Miguelzinho. Um casal de amigos aí que eu tenho um
0: coisa boa
2: por eles. Que bom, né, que eles estão aqui com a gente agora na Rádio Nova Difusora. Sejam bem-vindos. Ô, Pitu, se possível, toca pra mim. Nossa senhora, fugiu.
0: Eita, nós.
2: Som de Cristal.
0: Tá bom,
2: Anjo. Joaquim Manuel, lembrei. Um abraço, viu? Eu gosto de beber mesmo, Pitu. Eu adoro lavar o pescoço por dentro, meu amigo. Pode me convidar que eu vou. Um abraço pra você, tudo bem.
0: Super abraço. Obrigado a vocês aí, Orátima, ao Hamilton, por estar aí divulgando o programa Hora do Pitu em Minas Gerais, em Araponga e Viçosa. Que Deus abençoe vocês, meus amigos. A gente pegou uma amizade boa aí via rádio, via nossas redes sociais. Que bacana!
2: E que espetinho, viu? Vou te falar. Ô, oh, pessoa que arrasa no espetinho no churrasco.
0: Agora me deu água na boca, hein?
2: E a Letícia, a esposa dele, viu? Eu tenho a honra, o privilégio de sempre estar ganhando espetinho. Ele leva direto pra mim lá em casa.
0: Coisa boa!
2: Tô podendo, Pitu.
0: Ô Xisto, manda uma meia dúzia de espetinho aqui pra mim no capricho. Alô, Marcão, do Disque Gás Água, representante Nacional Gás e Fonte Cristal de Serra Negra. Milionário José Rico, a carta 951.
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2: 10 horas, bom dia.

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0: rádio do coração. E um feriadão gostoso, feriadão delicioso, terça-feira friozinho. Deixa eu ver como é que tá lá fora, se tem sol, não sei. Não sei, mas tá bom demais. Tá bom demais. Bom dia, obrigado pelo carinho, obrigado pela audiência. Deixa eu ver quem tá participando aqui comigo.
1: Bom dia, Pitu. Tudo bem com você?
0: Eu tô ótimo.
1: Um bom feriado a todos os ouvintes. Que Nossa Senhora do Amparo, né, cubra com seu manto.
0: Amém. Todos nós, né? Amém, obrigado.
1: Hoje é dia dela, então que eles nos abençoe, que ela nos abençoe, né? Todos
0: com certeza,
1: dias.
0: Com certeza. Um abraço, viu, Dona Marina? Dona Marina Costureira, a vovó da menina do terço. Olha, eu coloquei lá, acabei de colocar lá no meu Reels as fotos que eu tenho da nossa igreja, a Matriz de Amparo, que é muito linda. Eu coloquei lá, viu, Dona Marina, com a música Nossa Senhora do Amparo. Tá lá, vai lá curtir lá as fotos e a música de Nossa Senhora do Amparo. Acabei de postar nos meus Reels. Gente, me segue lá, pitu.radio no Instagram, Facebook ou no TikTok, hein? Me segue lá, que eu tô por lá, você vai ver minhas caminhadas, meus trabalhos, minhas comidas que eu faço, as minhas artes que eu faço aí por aí, onde eu vou, viu? Bom demais, pode me seguir lá, viu? Não deixa de seguir não, pitu.radio. Você vai ver que caboclo, mas pensa num caboclo bonito, hein? 1,70m, cabelos grisalhos, olhos verdes, com a carteira cheia de dinheiro.
2: Mas como esse cara inventa?
0: O que que você falou, véia? O que que você falou?
2: Mas como esse cara inventa?
0: Aposto que é minha sogra, essa véia aí. Eu tenho certeza que é ela. Tenho certeza que é minha sogra, viu?
3: Eu não tomo pinga.
0: E alguém, alguém perguntou? Eu não perguntei se você toma pinga ou deixa de tomar, mano. Tô nem aí com sua vida. Se você bebe ou não bebe, eu tô nem com você. É só que me faltava. Deixa eu tocar a música da mineirinha mais chique de Viçosa, vai. A Orátima.
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0: Esse foi pra Luzia Ramalho Rosa. Bom dia, dona Luzia Ramalho Rosa. Também foi pra minha amiga lá do City Colosso, em Itapira, dona Eurides. Que música linda! E Joaquim Manuel, Som de Cristal. 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São 10h16, hein? Pode ligar pra cá, 3807-2237. Manda um oi, manda um bom dia. Participe aqui comigo, nós vamos ficar junto até meio-dia. Eu daqui, você daí, você de cá e eu de lá. Vamos de Tonico e Tinoco. Essa vai lá pro nego que tá lá em Bragança Paulista.
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Vai, vai ficando aí no bailão, no forró, atrás da mulherada, que você vai levar um cacete na hora que chegar em casa. É, caboclo, você é casado, você toma jeito, hein, cabocão? Faz favor, hein? Toma jeito aí que você ganha mais, hein, rapaz? Mané forrozão. Mas que exagero esse rapaz, hein? Que exagero, hein, meu Deus do céu. Deixa eu ver quem tá ligado aqui comigo também. Quem tá ligado aqui é a Ana. Bom dia, Ana. Obrigado pelo carinho. Obrigado pela audiência, Ana. Ligadinha aqui comigo, hein? São 10 horas e 22 minutos. Lembrando você que o Jé e Tony, restaurante e pizzaria, está fechado, viu, gente? A rapaziada, ela tá de boa. Folga ontem e hoje. E amanhã, quarta-feira, a galera volta todo vapor. Volta com tudo, trabalhando. Volta com tudo, cozinhando lá. Hoje, rapaziada, tá descansando, precisa descansar, né? Merecido descanso, né? Precisa descansar um pouco, sim, é bom demais descansar, tá? 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Bom demais, então. Vamos lá pro

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0: empreendimentos. Coisa boa, alô dona Conceição, a esposa do Isaías Teves, um grande abraço. Vou tocar a música da senhora agora, tá bom? O Xisto tá ali, ó. O Xisto tá lá preparando um espetinho de frango gostoso. Alô, Xisto! Pitu, comecei a seguir você no Instagram lá. Obrigado, obrigado, meu amigo. Alô, Marcelo de Silmar, um homem feio, não? Meu Deus do céu, rapaz.
1: E meu grande amigo Pitu! Seu mundo,
0: rapaz, Pitu. Bom dia.
1: Bom feriado pro seu, cabeção. Ô, Mundiça,
0: é.
1: Põe um musical pra nós, toca um Tchau Carreira pra nós, escolhe uma boa, Pito.
0: Tá
1: uma
0: legal.
1: Piada. Manda um abraço pro Adriano, que ele tá ligado na rádio lá, hein, Pito.
0: Alô, Adriano!
1: Tá programação nenhum dia. Bom feriado para todos aí. Nós estamos curtindo feriado, você tá trabalhando. Acho que tá, né, Pito?
0: Lógico que eu tô trabalhando.
1: E trabalhar mesmo, Pito. Aí eu tô de folga, acabei de tomar um cafezinho lá.
0: De novo, você, tá? Folga?
1: Um abraço, meu grande amigo Pitu! Alô, Mundiça!
0: É de novo, Pitu! Tá, todo dia ele tá de folga, eu nunca vi rapaz que pega folga esse caboclo, velho.
2: Bom dia, Pitu, aqui é a Silvana, tudo bem?
0: Oi, Silvana!
2: De Pedreira, eu gostaria de pedir uma música com o Sérgio Reis, filho adotivo, mas eu gostaria que você tocasse.
0: Sim.
2: Porque duas vezes eu pedi aí não tocou. Aí se tocasse, queria oferecer pra Divânia, minha amiga.
0: É.
2: Pro Almir e pra todo mundo do Açougue do Cadão. Aqui.
0: Alô, pessoal do Açougue do Cadão!
2: Em Pedreira. Tá? Pra vocês aí na rádio também. E pra todos os ouvintes da rádio que estiveram ouvindo, tá bom?
0: Obrigado.
2: Bom dia, que Deus abençoe vocês.
0: Bom dia, Silvana. Obrigado pelo carinho, obrigado pela audiência.
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Rádio do Coração e você pode enfiar o dedo aí no telefone sem dó. Liga pra cá, pede sua música, participe aqui com o Pitu para um de ser preguiçoso. Quero mandar um abraço pro João, o João da Viola. Alô, João da Viola, um grande abraço aí pro João da Viola, que tava curtindo a música do Durval e Davi, né? Durval e Davi canta demais, agora ele tá fazendo parte, o Durval tá fazendo aí parte com o Aladim, bom demais, dois cantores sensacional. Ô, João da Viola, um grande abraço pro senhor, viu? Gente, deixa eu falar pra você aqui que vai rolar um bingo beneficente na Igreja São João Batista neste final de semana, neste sabadão, hein? No Ribeirão, neste sábado às 19h30, 7h30. Depois da missa, né? Depois que acaba a missa, 7h30, 15h para as 8h, que geralmente o padre dá uma atrás aqui, atrás ali, tem mais um recadinho, então acaba um pouquinho mais tarde. Mas a partir de 7h30 da noite, vai rolar um bingo beneficente na Igreja São João Batista, ali no bairro Ribeirão, neste sábado. Prêmio tá bom demais, hein? Olha os prêmios. Primeiro prêmio, R$2.000. Segundo prêmio, R$1.000. Terceiro prêmio, uma lavadora VAP pra você lavar o carcanhado, quem você quiser aí. Quarto prêmio, um aspirador vertical, vai aspirar tudo aí, hein? E o quinto prêmio, um ventilador pra refrescar com esse calorão, que vai vir ainda, porque agora tá frio, né? Então tá aí, são prêmios maravilhosos, ó. R$2.000, lavadora VAP, aspirador vertical e ventilador para refrescar a moringa. A cartela R$30, muito baratinho. Além de você participar do bingo gostoso, delicioso, você vai estar ajudando aí a comunidade e a ajudar aí também a terminar aí as reformas do salão paroquial e da igreja também. O pessoal lá é a comunidade junto, a comunidade do Ribeirão, convidando a rapaziada aí. Pra fazer aí esse bingo maravilhoso que é este sábado a partir das 7h30. Quero mandar um abraço lá pro padre. Eu encontro ele sempre na academia, né? O padre Tadeu, um grande abraço pra ele lá. Obrigado pelo carinho, obrigado pela audiência e também pro seu João, né? O seu João trabalha, ele tá sempre ajudando a comunidade. Ele é do Lar dos Idosos, tá lá há muitos anos trabalhando, ajudando lá. É, quem não conhece o seu João, sempre com a peruinha branca pra lá e pra cá. Não sei se tem a peruinha ainda, mas eu lembro dele na Combosa. Fala nisso, quero mandar um abraço, viu, seu João, pra todo o pessoal aí do Lar dos Idosos, um beijo no coração dessa rapaziada aí que tá sempre ouvindo o programa aqui também. Obrigado pelo carinho, obrigado pela audiência. Deixa eu ver quem mais tá ligado aqui.

Capitão Benedito do Jardim Brasil. Alô, Benedito do Jardim Brasil! Quem mais aqui comigo também? A minha amiga Mê, do Distrito de Três Pontes. Alô, Mê, bom dia pra você. Olha, o restaurante Pizzaria Jé e Dono, que fica na rua Doutor Plínio do Amaral 85, atrás da rodoviária, hoje está fechado, tá bom? Ontem, hoje, rapaziada, descansando, tá bom? Descansando. Mas amanhã tá todo vapor lá, então você pode ir, que amanhã vai estar aberto. Mas hoje... Hoje e ontem está fechado, o pessoal está descansando. Restaurante e pizzaria Jair Doni, do meu amigo o Donizete e a Jéssica, né? O Donizete e a Jéssica. O Donizete está lá no sítio do papai dele, lá curtindo o sítio, curtindo o franguinho na panela. É coisa boa demais, hein? Obrigado, gente, pelo carinho, obrigado pelo dia. Se falar nisso, deixa eu mandar um abraço então pro seu Dito, que é o papai do Donizete. O seu Dito! Seu Dito me enviou um pó de café bom, rapaz. Seu Dito! Cafézinho enjeitado, aquele que o senhor me mandou, hein? Eu gostei, seu Dito. Puro café bom. Vou tocar então o menino da canoa que pediram aí. Vai pro Benedito do Jardim Brasil.

0: Aí, velhas cartas foram pro meu amigo lá, o meu amigo corintiano Isaías Telles. Alô, Isaías, um abraço pra você também. Você curtiu outro musicão que eu toquei aqui, né? Aqui só toca música raiz, música sertaneja, do jeito que a gente gosta. É, só modão, o Barrerito, o menino da Canoa. Gente, eu falei que eu só... E tudo que eu falei do bingo é correto. Só errei a paróquia, né? É Bingo Beneficente na paróquia São Sebastião, viu? No Ribeirão, ali na paróquia São Sebastião, no Ribeirão, nesse sábado, às 19h30, 7h30, aí vai ter um bingo beneficente. Primeiro prêmio, 2.000. Segundo prêmio, R$1.000. Terceiro prêmio, uma lavadora VAP. Quarto prêmio, um aspirador vertical. Quinto prêmio, um ventilador de coluna. Olha, só 30 conto pra você ajudar a comunidade lá. É, tudo que eu falei é correto. Só errei o nome da igreja, né? É a paróquia São Sebastião, no Ribeirão. Esse final de semana, sabadão, 7h30 da noite. Tá todo mundo convidado, viu? Seu João, um abraço pro senhor. Ainda bem que o seu João ligou aqui, puxou minha orelha. Falou, Pitu, não é lá na Popular, não. É aqui no Ribeirão. Ai, seu João, obrigado pro senhor ter me corrigido aqui. 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Bom dia, Pitu! Uma ótima feriado. Toca pra nós aí de Paulo e Paulino. Abraço, rapaziada. Obrigado pelo carinho. Obrigado pelo dia. Deixa eu tocar essa música aqui, ó. Salinha Zé Vitor, Quadro da Saudade. Essa música é linda. Olha que modão, ó.
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Paulinho, Paulinho, amor de primavera, música bonita, você curtiu também aí, quem pediu essa música aqui foi a nossa ouvinte, né, tá ligadinha aqui comigo, será que é a Josana do Paraná, deixa eu ver quem que é, ela mesmo, Josana Simões, ela que é no meu Paranazão querido, bom dia, não, ela é daqui, a Josana é daqui, bom dia Jardim Brasil, se não me engano ela mora, também você curtiu outra música bonita, Tião Carreiro e Pardinho Aquarela Brasileira e outra música bacana demais que a gente tocou aí pra vocês, viu? Salim Zé Vitor.

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2: Já é 11 horas, bom dia.
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Rádio do Coração, obrigado você pelo carinho, obrigado você pela audiência. Quem lembra dessa do Christian Ralph, ó, ó. Ei, moda ajeitada, hein? 11 horas e 3 minutos, se eu te deixo. Graças a Deus.

0: 11 horas e 15 minutos. Quem gosta dessa música é a Lúcia Campos, né? Essa música do Leandro Leonardo. É, essa música é bonita, hein? Bonita demais. Música bonita. Também você curtiu João Paulo Daniel, Paloma, Christian Ralph, Ausência. Cada música é um gostoso. Quero mandar um super beijão aqui pra Dona Du. Dona Du, minha querida, um beijo pra senhora. A Dona Du sempre curtindo a programação. Dona Du, mamãe da Camila, do Pedrinho, da Débora. Super beijão, Dona Du. Também comigo aqui. Deixa eu ver quem mais tá por aqui comigo também. Vieirinha, tá de boa na lagoa, Vieirinha. Fizeram a figurinha dele do menudo, ó.
1: Fala, Pituzeira.
0: Bom dia.
1: Alô, bom dia.
0: Tudo bem?
1: Terçou com feriado, você trabalhando.
0: Fazer o quê? Eu nasci lindo, não rico, né? Então por isso que eu trabalho no feriado.
1: Só na lida aqui em casa, né? Não trabalha na, trabalha na oficina, mas tem que trabalhar aqui em casa, né? Só faxina aqui, ó.
0: Viu? E faça direito,
1: fazendo,
0: hein?
1: Fazendo um almoço aqui que vou comer um ovo.
0: Você tá fazendo, ou Dona Leonor?
1: Um omelete com queijo. Um omeletinho com queijo hoje. E a Dona Leonor tá lá, manda um abraço pra Dona Leonor lá, que ela falou que ia almoçar fora hoje também.
0: Tá certo ela, você faz o pix lá pra ela almoçar fora, hein?
1: Metida, vou almoçar fora.
0: Boa, Dona
1: ela
0: Leonor.
1: Cozinha, bebê dela. Não sei onde que ia almoçar, acho que vai pôr a mesa no quintal, porque a Dona Leonor é meio...
0: Mão de vaca?
1: É meio econômica, não gasta.
0: Mão de vaca, Dona Leonor? Ah, não,
1: Pitu,
0: é.
1: Vamos pra praia em novembro, vamos pra praia, Pitu.
0: Você para de graça.
1: Joel já comprou umas 5 caixas de cerveja.
0: Tô sabendo que o Joel já falou pra mim, o professor Joel. Falou, se você, a Dona Leonor não for pra praia, ele não vai. Eu falo, mas como assim, ô Joel? É porque eu já tenho um filho pra cuidar. Chega lá na praia, eu tenho que ter dois filhos. Que é o meu filho e o Vieirinha. O Vieirinha, esse marmanjo aí, quer levar a boia de caminhão. Aí chega lá na praia e fica fazendo castelinho, fica correndo atrás de pomba. Sabe aquelas pombas que ficam atrás do ninho? Ele quer correr atrás dos pombos. Bebe, perde, aí fica aí, perde a sunga lá, fica pagando cofrinho na praia. O Joel já falou pra mim, eu não vou. Se a Dona Leonor não for pra cuidar desse marmanjo, eu não vou na praia. Grande, Vieirinha. Ó, Vieirinha, eu já estou treinando o pagode, hein? Sábado tem pagode, hein? Sábado tem pagode em Limeira. Rapaz, o bicho vai pegar lá, hein? Eu não sei como eu vou voltar, mas que eu vou voltar, eu vou. Como, eu não sei. Ainda mais que eu vou de carona, rapaz. Meu Deus do céu. Grande abraço, Vieirinha. Também um super beijo pra dona, a mamãe dele, né? Minha amiga, Dona Leonor. Dona Leonor, um beijão pra senhora. Obrigado pelo carinho. Sempre, sempre, sempre. 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São 11 20, como passa a hora, hein? Deixa eu ver quem mais tá por aqui comigo, mandando oi, mandou bom dia. Bom dia, Pitu, toca aí pra nós aí. É o Adriano Poli. Alô, Adriano Poli, grande abraço, meu irmão. Hoje não tem sorteio, viu, gente? Hoje o restaurante Pizzaria Jaidone fica localizado na rua Dr. Plínio da Amaral 85, atrás da rodoviária. O pessoal tá descansando ontem e hoje, tá? O pessoal descansando.
2: Bom dia, meu querido Pitu.
0: Bom dia!
2: Tudo bom, Pitu?
0: Eu tô bem.
2: Pensei que você ia folgar hoje, Pitu?
0: Eu também pensei.
2: Pitu, toca a música pra mim, Verdes Campos da Minha Terra.
0: Opa!
2: Olha, um grande abraço para você, um ótimo feriado, tudo de bom e fique com Deus.
0: Tá bom, Dona Nunes, primeiro eu vou tocar a música do Zezé de Camargo Luciano pro Vieirinha, porque o Vieirinha tá tentando catar alguém pra levar pra praia. Alô, mulherada, aqui é a sorteira, quem quer ir pra praia com o Vieirinha? Menino novo, rico, chácara de mais de 500 mil metros, oficina de carro lotando até o teto. Olha, menino bom pra casar, tá aí. Quem quiser, aí ó, namorar aí o Vieirinha, ele quer uma parceira pra levar pra praia. Então, não esqueça, menino, vai lá na oficina, amanhã fica aberto, aí você pode namorar ele. Ele quer namorar e quer levar alguém pra praia. Em novembro, até lá dá pra ele arrumar alguém, viu? O Vieirinha é bonito.
3: Credo inclui.
0: O quê?
3: Credo inclui.
0: É, também acho.
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0: Calma, Grilo, ah, Grilo, você tá cortando lenha aí, me enchendo o saco, rapaz. O Grilo tá comendo agora. Ele mandou a marmita aqui pra mim, um marmitão de arroz e feijão com 3 linguiçona grossa, rapaz. O Grilo deu até fome agora com essa marmita aí, rapaz. Meu Deus do céu. Vambora tocar a música, Vieirinha, essa é pra você, hein. Tomara que você arrume uma namorada pra levar na praia. Ele quer acima de 50, hein?

11:30. 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

0: Oi, feriadão, terça-feira hoje em Amparo, feriado, tá? Itapira também é feriado, né? Hoje é dia da nossa padroeira, feriadão, pessoal. Já emendou um feriadão prolongado, que bacana, que gostoso, né? Muito bom dia, deixa eu ver quem mais. Marcão de Três Pontes tá por aqui, bom dia, Marcão.
1: Pitu, bom dia, Marcão, Pitu. Já voltei de Asseburgo, hein?
0: Olha.
1: Tem o meu nome na marmita aí.
0: Hoje não tem marmita, hoje tá fechado lá.
1: Feriado, ontem não teve almoço, não teve janta, hoje a situação tá grave.
0: É bom que você não precisa gastar com manjaro.
1: Alô, Pitu, um abraço pra todo mundo aí, bom feriado. E toca uma moda pra nós aí, Pitu. Toca qualquer uma que você gosta aí, tá bom?
0: Beleza, Marcão.
1: Vai fazer a figurinha sua lá dos anos 80.

chão aqui, ó. É, ali na paróquia. Um lugar gostoso pra você ir, é, bem bacana mesmo, pra você curtir um sabadão gostoso, tá? Ali no Ribeirão, ó, prêmios. Primeiro prêmio 2.000, segundo prêmio R$1.000, terceiro prêmio lavadora VAP, pode ser lavar o que você quiser, quarto prêmio aspirador vertical, quinto prêmio ventilador para refrescar a moringa. 30 conto você vai lá participar do bingo beneficente da paróquia São Sebastião neste final de semana às 19h30. Lugar gostoso, lugar delicioso para você passar horas agradáveis. Música.

0: violinha boa, hein, gente? Bom demais essa violinha. Vou tocar a música da Dona Lourdes. Essa é boa, hein?
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Simples assim, Mato Grosso e Matias. Também você curtiu aí outra música bonita, Edson Hudson, que é Edson Hudson, Edson Gaúcho, né? O saudoso Edson Gaúcho, o Vento, e também Velhos Campos e Minha Terra com o Belmonte Amaraí. Só música linda, só música maravilhosa. Olha, daqui a pouquinho vem aí horário gratuito, né? Horário eleitoral gratuito pelo rádio 88,1. Você vai ouvir aí o pessoal aí falando. E na internet, música diretão pra vocês, viu? Música direto na internet. Então, no internet, se você não tá na internet, vá lá também, abaixa o aplicativo aí, Nova Difusora, Rádio do Coração, e na internet você vai ouvir muita música, tá bom? E na sintonia 88,1, o horário gratuito aí, política. E depois da política, é claro que volta normal no seu dial também aí, as músicas bacanas que a gente toca aqui. Olha que bacana, hein? Vambora tocar mais uma música, eu já volto já! Ô, Goiano Valente! Essa vai pro Goiano Santista. E vai pro meu amigo Carlão

música boa, Milionário de José Rico, Velha Canoa. E também você curtiu outro musicão gostoso. Gente, tô indo embora, obrigado pelo carinho, obrigado pela audiência. Daqui a pouquinho, repito, hein, na 88,1, horário eleitoral gratuito, políticas. E depois, na internet, você continua lá com muita música raiz, música sertaneja do jeito que você gosta. Pitu tá indo embora, volta amanhã com o programa Hora do Pitu. Um grande abraço pra vocês, uma ótima, ótima terça-feira, feriadão em Amparo, que Deus abençoe nossa terça-feira e um grande abraço e obrigado pelo carinho, obrigado pela audiência.

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0: Deus abençoe você e toda a sua família. Que alegria estar aqui com você, começando mais um programa Eu Seguirei. Eu tenho certeza de que Deus vai falar muito ao seu coração através deste programa. Olha, se você pode, eu já quero convidar você a pegar a sua Bíblia, porque hoje nós vamos meditar a palavra de Deus. A palavra de Deus é o nosso alimento, a palavra de Deus que é o nosso sustento. Eu tenho certeza que essa palavra vai mover seu coração. Olha, aqui você vai ouvir a palavra de Deus, aqui você vai poder cantar. São minutos que ficaremos juntos, onde você vai fazer uma experiência com Deus. Lembrando que tudo que você ouvir aqui, depois fica registrado no meu canal do YouTube, Frei Gilson / Som do Monte, no meu Instagram, no meu Facebook, todos com o mesmo nome, Frei Gilson / Som do Monte, para que você possa também compartilhar essa palavra com os seus amigos, tá bom? Então, vamos escutar a palavra de Deus.
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1: Hoje nós vamos meditar a genealogia de Jesus. É bonito saber que Deus entrou na nossa história. Você já parou para pensar que Jesus poderia ter aparecido do nada? Poderia. Jesus poderia ter aparecido do nada. Descido do céu para fazer a sua vontade ao Pai e apareceu. Já com uma idade X, ia aparecer. Mas não, Deus quis que seu filho viesse através do ventre de Maria. Deus quis que seu filho viesse através de uma genealogia, a qual nós vamos ver hoje. E o que que isso mostra? O que que Deus quer nos ensinar? Que esse Deus está entrando na história de vocês. Sim, Deus poderia ter aparecido, Jesus poderia ter aparecido no mundo, mas ele, a genealogia que a gente vai narrar agora, é Deus falando para mim e para você: eu quis entrar na história de vocês, na história, na genealogia de vocês. Para quê? Para santificar vocês. Em nome do Pai, do Filho e do Espírito Santo. Amém. Livro da origem de Jesus Cristo, filho de Davi, filho de Abraão. Aliás, antes de começar, nós sabemos, porque aqui está falando livro da origem de Jesus Cristo. Se você abrir João capítulo 1, nós vamos ver qual é a origem de Jesus Cristo. Aliás, nós estamos em Mateus capítulo 1. João já quer falar de uma origem. Aqui é a origem, digamos, humana de Jesus. Mateus, ele vai falar então da origem humana de Jesus. Mas João quer falar da origem divina de Jesus. Olha aqui. No princípio era o Verbo, e o Verbo estava junto de Deus, e o Verbo era Deus. Então, qual é o princípio? No princípio era o Verbo estava junto de Deus, e o Verbo era Deus. E aí só no versículo 14, João 1, 14, vai dizer: e o Verbo se fez carne e habitou entre nós. Então João não relata a genealogia. Agora, Mateus quer mostrar a origem humana de Jesus, Deus entrando na história. Então Mateus capítulo 1, versículo de 1 a 16 e versículo de 18 a 23. Livro da origem de Jesus Cristo, filho de Davi, filho de Abraão. Abraão gerou Isaac, Isaac gerou Jacó, Jacó gerou Judá e seus irmãos, Judá gerou Farés e Zara, cuja mãe era Tamar, Farés gerou Hezrom, Hezrom gerou Arã, Arã gerou Aminadab, Aminadab gerou Naasson, Naasson gerou Salmão, Salmão gerou Boaz, cuja mãe era Raabe, Boaz gerou Obed, cuja mãe era Rute, Obed gerou Jessé, Jessé gerou o rei Davi, Davi gerou Salomão, daquele que tinha sido mulher de Urias. Salomão gerou Roboão, Roboão gerou Abias, Abias gerou Asa, Asa gerou Josafá, Josafá gerou Jorão, Jorão gerou Ozias, Ozias gerou Joatão, Joatão gerou Acas, Acas gerou Ezequias, Ezequias gerou Manassés, Manassés gerou Amon, Amon gerou Josias, Josias gerou Jeconias e seus irmãos no tempo do exílio na Babilônia. Depois do exílio na Babilônia, Jeconias gerou Salatiel, Salatiel gerou Zorobabel, Zorobabel gerou Abiúde, Abiúde gerou Eliaquim, Eliaquim gerou Azor. Azor gerou Sadoc, Sadoc gerou Aquim, Aquim gerou Eliúde, Eliúde gerou Eleazar, Eleazar gerou Matã, Matã gerou Jacó, Jacó gerou José, o esposo de Maria, da qual nasceu Jesus, que é chamado o Cristo. A origem de Jesus Cristo foi assim: Maria, sua mãe, estava prometida em casamento a José, e antes de viverem juntos, ela ficou grávida pela ação do Espírito Santo. José, seu marido, era justo e, não querendo denunciá-la, resolveu abandonar Maria em segredo. Enquanto José pensava nisso, eis que o anjo do Senhor apareceu-lhe em sonho e lhe disse: José, filho de Davi, não tenhas medo de receber Maria como tua esposa, porque ela concebeu pela ação do Espírito Santo. Ela dará à luz um filho e tu lhe darás o nome de Jesus, pois ele vai salvar o seu povo dos seus pecados. Tudo isso aconteceu para se cumprir o que o Senhor havia dito pelo profeta: eis que a Virgem conceberá e dará à luz um filho, ele será chamado

0: Mateus escreve deliberadamente em Judá gerou Farés e Zara de Tamar, e ainda mais claramente, e Davi gerou Salomão daquela que foi mulher de Urias. Eram mulheres com quem se uniram por fornicação e adultério. E desse modo, a genealogia revelou que é precisamente nossa natureza pecadora que Cristo veio curar. Gente, que bonito. Se você pega essa lista, tem gente complicada aqui. Então tem prostituta, tem Salomão que se perverteu com tantas mulheres, tem o pecado de Davi e tem tantos pecadores aqui. Mas olha que bonito. De modo que a genealogia revelou que é precisamente nossa natureza pecadora que Cristo veio curar. Ou seja, Mateus começa colocando a genealogia de Jesus, pecadora, para mostrar que ele veio na nossa história para nos curar, para nos santificar. Deus assumiu a nossa história. Deus assumiu a nossa história. Pai, Filho, Espírito Santo. Amém.
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0: Resposta a essa palavra, eu quero convidar você agora a cantar comigo.
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1: O programa de hoje está bom demais e eu quero lembrar você, se você quiser ouvir mais pregações, mais meditação da palavra, basta você me acompanhar no meu canal do YouTube, Frei Gilson / Som do Monte, no meu Instagram, no meu Facebook, no meu TikTok, e lá você vai encontrar muito mais palavra de Deus para você.
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1: Nós vamos terminar este programa rezando. Eu quero clamar agora por você, quero clamar pela sua família. Senhor Deus, libera agora o teu Espírito Santo sobre cada pessoa que acompanha este programa. Vem, Espírito Santo, enche todos os que estão acompanhando este programa agora. Libera, Senhor, para esta pessoa o que ela mais precisa, para o corpo e para a alma. Libera, Senhor, curas e libertações em nome de Jesus para esta pessoa que assiste, que acompanha, que escuta e para toda a sua família. Eu clamo a tua poderosa bênção. Visita agora com bênção de proteção. A bênção que só o Senhor pode dar. Abençoe-vos o Deus Todo-Poderoso, Pai e Filho e Espírito Santo. Amém.
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7: Olá, uma ótima tarde pra você. 3 horas em ponto. Nova Difusora, a Rádio do Coração. Olá, meus amores, tudo bem? Terça-feira, hein? Dia 8 de setembro. A Rádio do Coração. 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

0: 3 horas em ponto. A partir de agora, eu, Marcos Viana, te faço companhia ao vivo até 5 horas da tarde, hein? Nesta terça-feira aqui em Amparo, feriado, né? Hoje, quem mora, trabalha aqui em Amparo, tá tranquilo, tranquila, tá curtindo mais um feriado. Feriadão mesmo, né? Esse pra muita gente começou lá na sexta-feira e só vai terminar hoje à noite. Eita, coisa boa pra quem pôde aproveitar, pra descansar, curtir família, curtir os amigos, fazer aí algumas coisas diferentes. É muito bom, né? Pena que o tempo também estragou um pouco, né? Que frio é esse, gente? Frio demais nesses últimos dias, de lá de sexta-feira pra cá. O tempo pegou e pegou pesado. Agora aqui no centro de Amparo, 22 graus. Tá marcando garoa, mas ainda não tá caindo não, viu? Só se tem alguns pontos isolados. Mas aqui no centro ainda não chove, mas há previsão sim de chuva. Agora até mais ou menos umas 4 horas da tarde. Provavelmente depois o sol ainda pode tentar aparecer pelo menos um pouquinho, né? Vamos ver, vamos ver. Mas pelo que eu vejo aqui do clima-tempo, é chuva pra semana inteira. Pode preparar aí, viu? Vai ser esses dias meio xoxo. O solzinho aparece, meia boca, chuvinha, aquela coisa toda. Muito bom! E você, o que tá fazendo de bom agora aí? Tá em casa, tá de boa, tá curtindo os amigos, tá curtindo família, preparou aquele cafezão gostoso da tarde, um café com algumas guloseimas, tem pãozinho, tem um bolinho de chuva, um pãozinho de queijo, aqueles biscoitinhos, ei, coisa boa demais, combina, né? E o que combina com tudo isso? Uma boa música sertaneja e a sua participação pelo nosso WhatsApp, que é o 19-3807-2237. 19-3807-2237 para você participar. 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
0: E a gente começa com Rio Negro e Solimões.

de Paulo e Paulino com a Marília Mendonça, Estrelinha, coisa linda demais, né? É, muito bem, né? Praticamente, pra quem é amparense, a semana vai começar a partir de amanhã só, né? 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Mas não, seu João Oliveira, tudo bem? Seu João Oliveira tá em Pedreira? Tá ligado com a gente já curtindo aqui a nossa tarde, né, seu João? Um abraço pro senhor, uma boa semana, viu? Já que aí em Pedreira não é feriado e a semana de vocês já começou, né? Então, aquele abraço pro senhor aí, pra família em Pedreira. Obrigado pelo carinho e pela audiência. Boa tarde, meu amigo. Alguém mandou boa tarde. É a Maria José. Dona Maria José, aquele abraço pra senhora, viu? Ô, alemão, você tá bom, fi? Você também aí não tá em feriado, né? Você tá em Mogi Mirim. É, já tá com a sua loja aberta, então sua semana também já começou. Meu amigo, uma semana muito abençoada pra você também, tá? Obrigado aí pelo seu carinho, pela sua audiência, pela sua companhia de todas as tardes aqui na Nova Difusora. O seu João Oliveira pediu pra ouvir essa moda aqui, ó.

Essa música é bonita demais, hein? Milionário José Rico, Vermelho Leite, aqui na nossa tarde difusora, no Revista Difusora, nossa revista eletrônica de todas as tardes. E agora é hora de trazer aquela super dica pra você cuidar da sua saúde, viu, meu?

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Globo anuncia a estreia de Avenida Brasil 2, novela que parou o Brasil. Sim, vai voltar, meus amigos. Continuação da novela está prevista para estrear já em janeiro, agora de 2027, viu? Logo no comecinho do ano, elas estarão de volta. Ah, Carminha e Nina. Todos aqueles personagens que realmente encantou o Brasil. Olha só, a novela que parou o Brasil em 2012 vai voltar, hein? É o que anunciou a TV Globo nesta terça-feira, dia 8, ao divulgar que a novela Avenida Brasil terá uma continuação. A previsão é que Avenida Brasil 2 estreie em janeiro de 2027. A emissora compartilhou a notícia com um recorte de um chamado do conhecido Plantão da Globo de 2012 com a jornalista Renata Vasconcelos comentando sobre a transmissão do último capítulo da novela em 2012. Você vê, né? A Globo tá investindo porque algumas novelas, acho que essa aí Quem Ama Cuida, parece que tá indo até que razoavelmente boa, né? Mas as outras não tem dado muito certo. A verdade, na minha opinião, eu sempre gostei de novela, eu nunca neguei isso, eu acho legal, eu gosto de prestigiar a teledramaturgia brasileira. Nós temos esse

sabe, a Glória Pires maravilhosa. Aquela época nós tínhamos, voltando mais atrás ainda, lá nos anos, final dos anos 70, Dancing Days, lembra? Comecinho dos anos 80, brilhante. De lá pra cá, eu acho que meio que caiu assim um pouco do padrão das novelas, né? Eu gostei muito de O Cravo e a Rosa. Aí você vai tendo assim, uma é legal, aí passa duas, três que você não consegue ver, que nem recentemente a Globo passou Pantanal, a primeira versão da TV Manchete foi maravilhosa, com Cláudio Marzo, né? O Marco Palmeira foi bem também nessa versão agora. Então, você vai pegando assim, uma novela ou outra. Vamos ver, vamos torcer para que Avenida Brasil, que na sua primeira versão foi legal, porque não é remake, né? Que nem foi o Vale Tudo, que foi um remake. Aqui não, aqui é a continuação da novela, veio os mesmos atores. E vamos ver se realmente vai funcionar. Vamos lá, deixa eu ver o que tem aqui. Ó, Avenida Brasil 2 será escrita por João Emanuel Carneiro, que também foi autor da trama inicial. A novela ocupará o espaço de Quem Ama Cuida, de Valcir Carrasco e Cláudia Souto, que é transmitida de noite e será encerrada lá em janeiro de 27. Mais detalhes sobre a continuação ainda não foram confirmados pela emissora, tá? A trama que marcou a teledramaturgia brasileira foi estrelada pelas atrizes Débora Falabella, Nina, maravilhosa, estava super bem. Adriana Esteves nem se fala, né? Show, ela dá show. Que é a Carminha, Murilo Benício, Tufão, Cauã Reymond, Jorginho, Marcelo Novaes, como Max. Foram outros nomes aí de destaque na produção original lá em 2012. No momento, a novela está sendo reprisada no Vale a Pena Ver de Novo, com previsão de término para novembro deste ano. Para deixar aquele gostinho de quero mais e já engatar para janeiro a versão de número 2, né? Vamos aguardar aí para ver o que vai rolar nessa nova versão aí de Avenida Brasil 2, né? Deixa eu mandar um abraço aqui pra Joyce Zucchi. Ô, Joyce, ela está em Porto Mendes, no Paraná, tá ligada com a gente nessa tarde de terça-feira. Ô, Joyce, obrigado pela sua participação, viu? Um grande abraço aí, minha amiga, pra você, pra família toda. Deus abençoe vocês, participe sempre que quiser e puder, tá bom? Valeu, menina, obrigado. Nadir, você tá bem, querida amiga? Quanto tempo, né? Boa tarde pra você aí em Valinhos, também tá ligada, tá curtindo a nossa programação. Bacana, bacana, bacana. Boa tarde, manda uma música pra todos de São João Evangelista, Minas Gerais, Mato Grosso e Matias, Matuto, Fábio Júlio Damasceno, é isso? Que é uma música do Mato Grosso e Matias, legal. Ô, galera aí de São João Evangelista, Minas Gerais, meus conterrâneos, aquele abraço, viu? Obrigado aí pela audiência e pelo carinho. Beijo no coração de vocês, uma ótima semana. E pra abrir esse bloco musical tem a Orquestra da Terra, que foi um grande sucesso, né, da TV Globo, o Rei do Gado, você lembra? Tá aqui, ó, no vocal de Nil Bernardes, Orquestra da Terra.

César e Paulinho, tá aí Viajante Solitário aqui no Revista Eletrônica, né? Que bom ter você junto comigo, 9 para as 4. 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Tá bom? Deixa eu ver aqui que eu tenho mais ouvinte. Oi, Solange do Pinheirinho. Tudo bem, querida amiga? Ela diz que tá ouvindo e pede pra ouvir Mala Amarela. E oferece para todos os ouvintes. Obrigado, viu, Solange? Beijo no seu coração e fica aí com Deus, tá? Obrigado pela participação. Já já eu toco a sua música. Agora eu tenho que atender a turma de Minas Gerais. Alô, Mineira! Da Mato Grosso e Mati.

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2: Nova Difusora 4:01.
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0: 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Deixa eu mandar aqui um abraço pra Dona Maria Pascolon, aí na fazenda Nova Sintra. Tá ela, tá o maridão, o seu Oscar, o filho Leandro, família toda ligada e curtindo a nossa revista Difusora, né? Até 5 horas da tarde. Legal? Boa tarde, gostaria de ouvir Mala Amarela, José Henrique e Gabriel. Quem que tá pedindo aqui? Ô Vaird, eu acabei de tocar, Vaird, a Mala Amarela. Tem acho que uns 20 minutos, você não tava ouvindo, né, menina? Mas tudo bem. Quiser pedir uma outra música, pode, tá bom? Beijo no coração, obrigado pela sua participação aqui na Nova Difusora. 4 horas e 15 minutos. Gente, olha que modão que eu vou tocar aqui agora. Ah, a Dona Maria Pascolon pediu o Gino e Gino, Toalha Branca. Eu vou tocar, viu, Dona Maria? Já, já.
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0: 4h31. 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
7: Muito bem, já de volta. Aqui é a nossa
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7: 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Vamos falar da vida alheia, falar do povo, gente. Olha, a turma gosta. Enquanto toma um cafezinho, come um queijinho aí, um bolinho, vai ouvindo música boa, né? E vai ouvindo fofoquinha também. Você sabe que o filho da Virgínia Fonseca e do Zé Felipe, filho do Leonardo, completou 2 aninhos de vida, né? Até aí tudo bem, legal, bacana, moleque bonito, não, gente? É, filho de rico, tudo filho de rico é bonito, né? Mas eu acho que toda criança é linda. Se a gente tivesse a beleza da criança, da alma, a inocência, fala a verdade, hein? Como esse mundão de meu Deus seria melhor, mas muito melhor. Ô, gente, é o seguinte, o que tá pegando aqui? Primeiro fizeram um bolo tamanho família mesmo, né? Parece que o bolo tinha 3 metros de altura, 3 metros. Foram precisos aí 15 pessoas para poder fazer o bolo. Já começa por aí. Então tá aqui, ó, festa de herdeiro de Virgínia e Zé Felipe tem ausência polêmica e convidados inesperados. José Leonardo completou 2 anos de vida e festividade acabou levantando aí rumores de rixa na família, gente. Olha só, o filho caçula de Virgínia Fonseca e Zé Felipe, José Leonardo, ele completou 2 anos e ganhou um festão mesmo. Acho que foi festa temática lá do Homem-Aranha, umas coisas assim. Além do luxo na decoração, doces, comes e bebes, o que chamou a atenção foi que a festa reuniu alguns convidados inesperados e também teve a ausência de pessoas importantes, o que levantou suspeitas de polêmica. Agora, o que me chamou a atenção aqui desses convidados inesperados deve ser os famosos penetras, né? Ah, eu vim, eu tava aqui perto, eu resolvi vir dar um abraço no menino, né? Aquela coisa toda. Gente, não recebeu o convite? É porque não queriam que você fosse, né? Já começa por aí. Mas, afinal, quem faltou e quem foi a festança de José Leonardo, herdeiro da loira mais seguida aqui do Brasil? Virgínia Fonseca, mãe do aniversariante, Zé Felipe, pai do aniversariante, Margarete Serrão, avó materna, e mais, Danilo Sanfoneiro, que é namorado da avó da mãe da Virgínia, Poliana Rocha, que é a avó paterna, né, que é a mãe do Zé Felipe, o João Guilherme, que é meio irmão do Zé e tio do aniversariante, teve a Monique Isabela, um montão de gente. Quem não apareceu? Leonardo, o avô do menino, né? Leonardo, só ele que simplesmente não apareceu, e Vinícius Júnior, namorado da mãe do aniversariante. Mas o Vinícius também tá lá na Espanha, né? Teve jogo, acho que no final de semana. Difícil fazer um bate-volta. Não é que nem sair de São Paulo, como ela faz, e vai ali em Goiânia, fazer academia e depois volta pra casa. Vini Júnior não foi à festa porque está se dedicando aos treinos do Real Madrid na Espanha. Agora, a ausência mais comentada é realmente do avô paterno, né? Leonardo. Esta é a segunda vez que ele se ausenta de uma festa familiar. Ele também faltou ao aniversário de Maria Alice em maio de 2026. Sua última aparição em reuniões familiares foi em outubro do ano passado, no aniversário de Maria Flor, quando postou um bolo bonito.

Ravel. É, alguém mandou boa tarde? Vamos responder o boa tarde aqui pro Diogo Amada. Ô Diogo, tudo bem, meu amigo? Aquele abraço pra você, viu? Seja bem-vindo aqui à nossa difusora, a Rádio do Coração.

Música boa demais. Muito bem, hoje é terça-feira, dia 8 de setembro. É a fundação da cidade de Amparo, é isso mesmo, né? Estamos certo? Quase, né? Olha aqui, ó. A devoção está diretamente aqui, Nossa Senhora do Amparo. Hoje é dia de Nossa Senhora do Amparo, que é padroeira oficial do município e da diocese de Amparo, viu? Que é comemorado hoje, dia 8. A devoção está diretamente ligada às origens de Amparo. Em 3 de setembro de 1818, foi celebrada a primeira missa em uma pequena capela erguida às margens do rio Camanducaia, em honra à santa. A Catedral Nossa Senhora do Amparo, localizada no centro aqui da nossa cidade, guarda uma imagem histórica da padroeira vinda do Porto, de Portugal. A cidade possui uma estátua de 6 metros de altura dedicada à santa na rotatória de acesso às avenidas Bernardino de Campos, Fioravante Gerbi e também Rio Jordão. Foi feriado aqui pra gente hoje, né? Ainda é, são 4h51, 9 para as 5, né? Então, ainda o pessoal tá curtindo o feriado. Aí sim, para muita gente, a semana vai começar somente na quarta-feira, e vem a quarta, quinta, sexta, fim de semana novamente. Agradecer aqui a sua paciência, a sua companhia. 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Vem aí o Kelvin Souza e o Marcos Viana, volta amanhã, 3 da tarde, logo depois do Vini Martins. Beijo no coração.

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2: 5:02, boa tarde.
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1: A partir de agora, comigo, depois do Marcão e o Revista Difusora, vamos juntos até 7 horas da noite, nesse feriado, ainda continua mais um feriado. Ah, pra quem pôde descansar, né, curtir esse feriadão aí, foi bacana demais, né? Mas tá chegando a hora de você já colocar a cabecinha no travesseiro e, ó, dar aquela roncada, porque amanhã, se você ainda não pegou no tranco, vai ter que pegar no tranco em plena quarta-feira. Meu Deus do céu! Vai ser fácil? Não. Mas também não é difícil. Né? Porque vai acabar a semana rapidão, rapidão acaba a semana, rapaz, não vai demorar nada, a semana tá acabando, mal começa já tá terminando, e se for analisar bem, acho que acaba cansando mais ainda, né, gente? Olha, 3807-2237, hoje o nosso WhatsApp está normal aqui pra você participar. Ontem deu um piriquipaque aqui, né, mas hoje tá normal, pode mandar por áudio, pode mandar por escrito, do jeito que você quiser, só não manda muito longa, né, manda muito longa, porque quando é muito longa, aí é como se fosse uma propaganda, fica grande o trem, e aí a gente tem que cortar tudo aqui, acaba não dando pra muitas pessoas não participarem no final. O Bill da Vertendo do Lera, ele só chega faltando 5, 8 minutos pra terminar. Ele chega e já chama na chincha, rapaz, e quer porque quer. Toca linda, linda. Toca no dia que eu saí de casa, minha mãe me disse: filho, vem cá. Ê, Bill. O Bill da Vertendo do Lera é trabalhador, né, gente? Pensa num caba que trabalha duro, é o Bill. Ele é lá do Agreste Pernambucano, tem uma motinha lá e faz aí o seu corre pra lá e pra cá, né, de mototáxi. Não é fácil, não. É uma luta todos os dias. Tem que matar um leão por dia. O Bill mata um leão por dia e deixar o outro marrado pro outro dia, né, Bill? É, já deixou o outro lá espetado lá. Ó, manda pra gente, 3807-2237, ótima tarde pra você. Vamos começar assim, ó.
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0: Difusora, Rádio do Coração, começando bem o nosso programa nesta terça-feira, Milionários Zé Rico, três pedidos de amor, Chitãozinho e Xaroló, Galinhada e o Leandro da Fazenda Nova Sintra. Dá uma olhadinha pra cima, hein, Leandro? Dá uma olhadinha pra cima, Leandro. Tá sobrevoando a Fazenda Nova Sintra nesse momento, o helicóptero aqui da Nova Difusora. Olha lá, jogou um monte de nota de 50, Leandro. É só pular e pegar, Leandro. O Leandro da Fazenda Nova Sintra participou aqui com a gente também, mandando alôzão, pedindo oração. Tudo de bom pra você, viu? Hoje, falar em oração, na oração hoje a gente vai saber o seu verdadeiro valor pra Deus, vai muito além da sua fisionomia, viu? É, o seu verdadeiro valor pra Deus vai muito além do que a sua fisionomia, a sua imagem. Nós vamos saber isso hoje dentro da palavra, no momento de fé hoje, tá? É só você ficar ligado aqui, tá? Quer mandar oração, pode mandar pra gente aqui, tá bom? Tá? Será um prazer atender você aqui. 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E a galera que tá junto com a gente aqui, hein? Rapaz, tem uma música que pediram pra mim, qual que foi mesmo, rapaz? Ah, no começo, foi ontem que pediram pra mim, não lembro quem foi, pediu essa música do trio Parada Dura e não deu tempo de eu tocar. Aliás, passou, foi batido, né? E eu não toquei, mas eu lembro e toco, tá? Quem tá com a gente aqui, mandando aqui o seu alôzão no nosso WhatsApp, é esse aqui, ó, é esse a pegada.
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0: Sebastiana, boa tarde, tudo bem? Ela falou, já pulei pra Nova Difusora te ouvindo. Minha querida, tudo bem com você? Tá em Japurá, no estado do Paraná? Então traz aí uns negócios daquele pra nós aí, viu? Tá? Manda o preço, se eu puder pagar agora, eu já pago, se eu não puder, fica fiado. Não, presente, estão falando aqui que é presente, não, Sebastiana, ela vai lá, ela faz a correria dela e volta com as conservas pra fazer um dinheirinho, né? É, pra fazer um glu-glu, né, Sebastiana? Tá certo, querida, tá certinha. E a pede pra Zezé te ajudar, viu? É, boa tarde, Kevin, ótima semana. É, quem tá falando aqui, hein? Deus abençoe. Boa tarde, Zé Fortuna e Pitangueira. Quem que é, hein? Ah, é o João é da onde mesmo, João? Um abraço pra você, viu, amigão? Obrigado pela sua participação. Boa tarde, Caipirão, por favor, toca pra mim aí. Paletó de Boiadeira, abraço da capital da fumaça e selva de pedra. Dair Coelho, um abraço pra você, meu irmão. O Francisco também tá na selva de pedra também, viu? Francisco tá na zona norte da capital paulista. Abraço aí, Francisco, Isabel, pra todo mundo aí que tá ligado junto com a gente. Meu amigo Grilo tá fazendo a máquina trabalhar lá, rapaz. A máquina tá num... Rapaz do céu. Ô Grilo, tem que fazer manutenção nessa máquina, hein, Grilo? Hã?
2: Ô, Kel, boa tarde,
0: Kel. Boa tarde.
2: Kel, canchado, Kel. Toma um agora, né, Kel?
0: Tá certo, ué.
2: Toca aí, Kel. Cidão Carreiro Juninho. Aquela música boa, chonada. Fechei pra Juleica, Toninha, Cidinha. Também pra Fala Fala. Pô, Ditinho Serra Negra, pô, Nego de Bragança, Carcassinha, é tudo que tá ouvindo. Falou, Kel de Souza.
0: Valeu, eu vou colocar você no time do Bill da Vertente do Lério. Lá pra Grécia Pernambucana. Eu, falou. Valeu, Grilo. Um abraço aí pra Zuleika. Quem mais que tá aqui? Meu amigo Alemão. Você tá bom, Alemão? Tá agarrado no amortecedor, como eu vou falar a verdade pra você. O Alemão levanta, amortecedor. Dorme, amortecedor. Sonha, amortecedor. Ei, Alemão, é isso aí, Alemão. É firme, tem que ficar firme no pé do eito, né? É, vai passear, amortecedor. Valeu, Alemão. Abraço pra você, viu, meu irmão? E Mogi Mirim, abraço aí pra você, pra toda a turma aí, viu? Bacana demais. Quem tá aqui?
3: Oi. Boa tarde,
0: querida. Boa tarde, querida.
3: Que Deus abençoe você. Com
0: amém.
3: Muita bênção.
0: Você também, tá querida.
3: Que você toca pra mim.
0: Hã?
3: Sertãozinho.
0: Cê é o quê? Completa a frase aí, mulher. Isso, a frase, exatamente. Já manda aí pra gente aí. Que aí eu pego aqui, eu não deu pra captar direito não, mas eu vou decifrar aqui o que você pediu aí. Ah, vou, eu sou teimoso que eu só vendo. Oh, vou adivinhar o que ela pediu pra tocar ali. Se eu adivinhar, tenho certeza que ela não vai precisar nem mandar.
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0: Nova difusora Zé Garoto Timboré, marcas de saudade, música boa, hein? Pensa no modão. 5h27, agora 5h27, olha a Casa do Norte em Par Variedade, tá fervendo de coisa boa lá, hein? 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
0: Ô João de Pedreira, acho que é o João de Pedreira que pediu o Zé Fortuna. Não tinha a música que ele pediu, mas vai nessa aqui, ó. Que modão, ó.

0: Aí, ó, que modão, hein? Eita, modão caprichado do Zé Fortuna e Pitangueiro. Por isso que eu falo que é só moda boa, rapaz. Olha só pra você ver. Que moda cabeceira. Olha, deixa aí. Ô Clarice, o que que foi, Clarice? Hã? Clarice? Que foi, Clarice?
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0: Eu não falei, mas eu falei pra você que era isso mesmo. Chitãozinho e Chororó, fio de cabelo.

0: Manda o seu aí que eu arredondo meu aqui. 5h33, boa tarde.
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Ei, a mudança, Lourenço e Lorival. Tem cada moda que eu vou te contar, viu, rapaz? É modão pra mais de metro. Antes, Chitãozinho e Chororó, fio de cabelo. Ótima tarde pra você, você que tá chegando agora, sintonizou aí a nova difusora. Você que tá pelos aplicativos também, obrigado aí pelo carinho da audiência. Vamos saber como que tá o tempo. Vamos saber a previsão do tempo pra essa tarde, finalzinho de tarde já. Comecinho de noite, né? É, comecinho de noite já, de terça-feira. Olha, a previsão para o fim de tarde e à noite em Amparo e Pedreira indica tempo instável com pancadas de chuva isoladas, muitas nuvens e temperaturas caindo de 20 no início da noite para 15 durante a madrugada. Portanto, né, tem que carregar aí um agasalho, né, você que vai sair à noite aí, né, e ficar atento aí, né, as pancadas de chuva às vezes aí em pontos isolados, né, mas é, segundo a previsão aí, né, chuva fraca, né, então vamos estar sempre prevenido. Ah, lembrando que a primeira semana do 14º Festival da Linguiça de Bragança Paulista terminou ontem, mas foi um sucesso, gente, que coisa linda, viu, que coisa linda, ó. Você já comeu estrogonofe de linguiça? Pois é, lá na Festa da Linguiça de Bragança você encontra.

0: contra, viu? Você vai poder saborear, mas tem tanta coisa boa, e sem falar naquele tradicional lanche de linguiça, né? Que é uma delícia. Todas as barracas lá, você encontra cada delícia. Foram vários dias aí que eu vou te contar, viu? Começou no dia 4, terminou no dia 7. E olha, muita gente por lá. Foi uma festa linda, linda, linda, maravilhosa. Se você quiser acompanhar o que aconteceu lá, vai lá no Instagram, @ Festival da Linguiça de Bragança, no Instagram, viu? @ Festival da Linguiça de Bragança, tá? Agora começa essa semana, a segunda semana. Começa sexta, sábado e domingo, 11, 12 e 13 de setembro, a segunda semana. E ó, um festão, tem lá, além desses cardápios que eu citei aí, bandas regionais tocando, diversão pra criançada toda, artesanato regional, e a novidade desse ano, que é o Feirão do Duzão. Muita gente saíram lá de carro novo, e vai sair essa semana também, viu? Aproveite, de 11 a 13 ainda essa semana tem. Tá bom? A entrada é franca no Poço de Monta, em Bragança Paulista. É de Bragança pro Brasil. Patrocínio Ecobir e Duzão Despachante. Apoio Prefeitura Municipal de Bragança Paulista. Realização Albrague. Mandar mais uma vez um abraço lá pro Renato Teixeira, né? A turma da Albrague, Associação dos Produtores de Linguiça de Bragança Paulista pro Brasilzão. Ei, festão ajeitado, hein? Festa boa demais da conta, só. Tem mais aqui. Quem mais está por aqui junto com a gente? Galera que está participando aqui no nosso Zap Zap.
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0: Meu amigo Titinho, boa tarde, Titinho.
3: Fala, Kevin.
0: Beleza, meu irmão? Joia?
3: Tá frio, meu pai, aqui tá friozinho.
0: Tá friozinho aí na serra?
3: Chuviscando, friozinho pra caramba.
0: Friozinho, é.
3: Tá, vai manda a moda boa pra nós, hein? Manda pro Zé Fala, deve estar escutando o rádio essa hora, pro Grilo, pro Samuel, enfim, pra todo o pessoal que tá na escuta da Nova Difusora, Kevin. É nóis, fique com Deus, põe o nosso nome na oração aí, Kev.
0: Beleza, Ditinho.
3: Bom programa pra nós e fique com Deus. Até mais. Alô, Kev.
0: Alô, Ditinho, abraço pra você. Ô, Ditinho, você não vai acreditar, rapaz. O Fala Fala agora começou a tirar leite das vacas do Pernambuco, rapaz. E ele puxa pra lá, ele puxa pra cá. É uma luta ele e essa vaca, rapaz.
4: Ai, agora a vaca foi pro brejo.
0: E foi, rapaz, mas ele tá dando conta lá. Diz que agora o leite pode deixar por conta dele, rapaz. E puxa daqui, puxa dali, rapaz. E tá uma beleza. Enchendo aquele copão de leite, rapaz. Que ó. E cremoso, depois faz queijo. Agora eu tenho certeza que o Zé Fala Fala vai ficar bem fortezinho. Agora ele não vai vacilar não, viu? Não. Agora ele tá firme no pé do eito. Quem tá aqui junto com a gente também? O Vamir, tudo bem, Vamir? Diga, meu irmão. Tudo bem, Vamir?
5: Uma ótima fim de tarde pra você e todos os ouvintes.
0: Igualmente, rapaz.
5: Manda pra nós aí, Golpe de Mestre.
0: Golpe de Mestre.
5: João Carreiro e Pardinho. Coloca o nosso nome na oração aí. Falou, meu amigo.
0: Valeu, Vamir.
5: Até amanhã.
0: Até amanhã, se Deus quiser, Vamir. Fica com Deus aí, viu, meu irmão? Firme e forte aí no pé do eito, hein? É, ué. Oi, boa tarde.
6: Boa noite, Kevin.
0: Oh, boa noite.
6: Está falando aqui, é Licinha, a cunhada de Benício.
0: Licinha de Benício? Não tô acreditando, não.
6: Tá fazendo aniversário hoje, viu?
0: Quem?
6: Sabe?
0: Quem?
6: 95 anos hoje, o cunhado Benício.
0: Benício?
6: Manda pra ele, por favor.
0: Como é que é o nome dele?
6: Eu tô aqui na casa dele.
0: Tá na casa dele?
6: Acho que tá molhando as bananeiras pra lá.
0: Olha que beleza.
6: Aí, ele tá fazendo 95 anos.
0: Sério mesmo?
6: Tá na maior alegria do mundo.
0: Ó, que beleza, Licinha.
6: Não tá comemorando hoje, não. Tá comemorando, assim como mira. Vai comemorar no domingo.
0: Ah, no domingo?
6: Ah, um alô. Dizer que eu mandei um alô pra ele.
0: Certo.
6: Que Deus abençoe ele assim. O cunhado que ele é maravilhoso.
0: Olha que beleza, Lizinha. Lizinha.
6: Ai, ai, ele vai comer, vai tomar muito, engasgar gato no domingo.
0: Domingo ele, agora? Ixi,
6: já
0: nossa senhora.
6: Pra falar grego.
0: Lizinha.
6: O Benício é muito doido.
0: Você é doido, menina. Pensa num cabra.
6: Tchau, obrigado. Fala com ele aí. Manda um alô pro Benício aí.
0: Ei, Benício. Pensa num cabra pra cima, rapaz. Num cabra que não pensa duas vezes e lasca no engasga gato. Sai gato não, rapaz. É engasga gato mesmo. Abraço aí pro Benício. É, meu amigo Marcos Fernando, Marcos Fernandes, a namorada Andréa Gonçalves, tudo bem com você? O Wilson e a esposa Silvana também em Arcada, todos ligados, curtindo a nossa programação.

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0: Nova Difusora, Rádio do Coração, você curtiu aí, só moda boa, em Goiânia e Paranaense, aos olhos de Deus, Pedro Bento e Zé da Estrada, Paletó de Boiadeiro, Valderi e Misael, Avião das Nove. Tem mais alô aqui pra dar aqui pra turma, deixa eu ver quem tá por aqui. Oi, boa tarde.
1: Boa tarde, Calvin.
0: Tudo bem, meu irmão?
1: Kelvin,
0: opa,
1: tá tudo bem?
0: Tudo jóia, e você, meu irmão?
1: É Paulo Aposto de Cosmópolis.
0: Ô, rapaz, que bom ter você aqui.
1: Lourenço Lorival, né? Ofereço pra minha irmã, que está
0: certo.
1: Em Cosmópolis aqui comigo, né?
0: Certo.
1: É, minha cunhada Abadia Célia, de Uberaba.
0: Certo.
1: Tá lá te ouvindo também, né?
0: Opa.
1: Minha neta Maria Fernanda de Cosmópolis. Né?
0: Certo.
1: E minha neta que mora em Jundiaí, que tá te ouvindo também, Estela. E hoje é aniversário dela, viu?
0: Aniversário dela hoje, olha que beleza.
1: Da Estela, 18 anos de idade.
0: Rapaz.
1: Tá bom?
0: Parabéns pra ela, viu?
1: Deus te abençoe.
0: Amém.
1: Vai, Corinthians. Amanhã tem a Libertadores.
0: Rapaz. Parabéns, viu? Tchau. Parabéns aí, ó.
2: Parabéns pra você. Feliz aniversário.
0: Saúde, paz, vida longa, viu? Vida longa, que Deus abençoe abundantemente, que essa data se repita por muitos e muitos anos, tá certo? Quem tá por aqui também é a Rosana, tudo bem com você, Rosana? Graças a Deus, tudo bem? Abraço pra todo mundo aí, Marivalda, Letícia, Larissa, a Lourdes, o Luan, também seu Levi, o João, pra todo mundo aí, viu? Quem mais que tá por aqui, ó, mandando aqui o seu alô também? O meu amigo Benício, diga, meu irmão. Benício.
3: Boa noite, meu amigo Kelvin.
0: Benício.
3: Eu Benício aqui, eu tô cá na bananeira aqui, morrendo aqui uma bananeira.
0: Olha que beleza. Tá bonito.
3: Tá derretendo garfo no meio da rodada aqui da Quintura do Sol.
0: Licinha mesmo.
3: Mas, idade nova, né, meu camarada? Hoje, mas domingo o bicho pega.
0: Pega.
3: É domingo que não vai secar a fonte.
0: Nossa senhora, imagina só.
3: Cachaça, engasgagada.
0: Você é doido, rapaz.
3: Mandou um alô pra minha cunhada top aí, Alicinha. Tá em casa.
0: Ela falou comigo aqui. Pensa.
3: Chama essa galera aqui. Vini Martim, Pitu, Jaburu, Carcassinha.
0: Todo mundo pra ir.
3: Rapaz, essa galera todinha aí. E desce pra cá que o bicho vai pegar.
0: Vai pegar, tô descendo.
3: Meu Deus, mais um ano de vida pra mim.
0: Amém, rapaz.
3: Eu tô trabalhando, tô largando o serviço aqui agora, mas tá bom, hein? A cerveja vai ser domingo, homem.
0: Domingo
3: no
0: agora?
3: Pitor, vou convidar você pro meu aniversário também. Vem, camarada, vem.
0: Vou, opa.
3: Pega o helicóptero e vem, desça de lá pra cá que o bicho pega. Mandar um alô pra minha, pra essa menina aí de Belo Horizonte, menina aí, a... Opa, esqueci o nome dela.
0: Quem?
3: Hoje eu tava escutando um programa de Pitu.
0: Quem que é?
3: Rorátima, parece, é. Nosso amigo Rorátima.
0: Rorátima,
3: de Belo Horizonte.
0: Vou ver.
3: Essa galinha desce pra cá, Pitu. Kelvin Souza, que obrigado, meu garoto.
0: Ei, rapaz, vai ser um festa. Eu acho que eu vou descer pra aí, hein? Vou descer pra aí. Gente, olha, saúde, esquecendo de falar do Berinlá.

0: 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Eu vou para um rápido intervalo e volto já e com um momento de fé. Não sai daí não, que é rapidinho, viu?
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0: 6:04, boa noite.
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0: do coração, começando mais um momento de fé. Hoje, terça-feira, dia 8 de setembro de 2026.
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0: Vamos mais agradecer do que pedir. Porque se a gente for olhar para trás, quantas pessoas que estão muito mais necessitadas do que a gente. E quando você tem esse entendimento, pode ter certeza de uma coisa, que Deus só manda bênçãos em sua vida. Nós temos que olhar para aquelas pessoas que nesse momento estão lá no leito de um hospital, estão lá presas atrás das grades, aqueles que estão refugiados longe do seu país de origem, fugindo da fome, da guerra, da miséria. Vamos pedir por todos aqueles que estão nos países em guerra, que Deus, que Jesus leva a paz. Eu sempre trago no livro da sabedoria, que é a Bíblia, uma palavra, em Salmos capítulo 139, versículo 14, diz assim: eu te louvo porque me fizeste de modo assombroso e admirável. As tuas obras são maravilhosas, sei disso muito bem. Raras são as pessoas que nunca olharam a própria imagem com reprovação, confrontando-se com as exigências de beleza ditadas pela sociedade. Torna-se frequente permitir que a aparência física determine a qualidade do nosso dia. Nessa poesia bíblica, o salmista contempla a sua estrutura com admiração, não por atender a um ideal estético da época, mas por enxergar a dedicação do Criador no seu surgimento. Essa declaração não se refere a traços impecáveis, porém ressalta a atenção do autor da vida ao projetar cada parte do seu ser. Essa certeza transforma a nossa autoavaliação. Em vez de perguntar se o visual atende às expectativas alheias, passamos a reconhecer o empenho do Mestre ao nos formar. A sua dignidade não muda conforme a iluminação do ambiente, o ângulo da imagem ou o comentário de terceiros. A estima própria repousa na intenção divina. Vamos aproveitar esse começo de noite e agradecer a Deus. Pai Celestial, admito que por vezes permiti que o julgamento estético e as comparações determinassem a minha estima. Perdoa-me pelas ocasiões em que desconsiderei o carinho com que desenhaste a minha existência. Concede-me clareza para contemplar a minha trajetória sob a tua ótica, valorizando a tua criação em mim. Que a minha segurança permaneça firmada no teu amor e não nas aparências externas. Em nome de Jesus, amém.

0: Nova Difusora, no Momento de Fé, Padre Reginaldo Manzotti, sou ser humano. 6h20, o nosso Momento de Fé tem um oferecimento do Renato Gás e Água. 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Boa noite, fala. Boa noite.
1: Difusora, Rádio do Coração, boa tarde, Kevin de Souza. Ô, feriadão gostoso, hein?
0: Graças a
1: Sem
0: Deus.
1: Sem chuva hoje tá bom, hein? Falou? Boa tarde aí. Tá bom o programa aí, tá chique. Põe nosso nome na oração aí. Acabamos a tarefa agora, hein?
0: Aô, filho. Graças a
1: Acabamos
0: Deus.
1: Acabamos a tarefa agora aqui, falou? Já tá tudo prontinho. Viu, é, e o queijo tá bom aí? Aô, passou nossa mão aqui. É o leitinho da mimosa aqui, falou, filho?
0: Bom demais.
1: Viu? Então tá bom. Então toca pra nós aí aquela moda boa. O vai e vem do carreiro. É o Carlos César Cristiano que canta. Isso, saudoso Carlos César. O vai e vem do carreiro, hein? Manda lá pro Grilo, manda lá pra Dona Toninha, manda lá em Três Pontes os amigos, manda lá no Nordeste pro Bio da Vertente, manda pro Portuga em Pedreira e pra todo aqui o nosso patrão aqui, que é um grande patrão aqui, o Pernambuco, o Carlão do Queijo, o Marcos, o Elvi, o Kelvin, toda a xará seu também, viu? Toda a família aqui, os patrão aqui. Falou, meu, e manda pra mim também. E a Andréia que tá na escuta também. Tô chegando já em casa já, hein? Acabou a tarefa.
0: Valeu, fala. Abraço pra você aí, pra Andréia, pra todo mundo aí, viu, meu irmão?
2: Que a voz eu falo pro Vinícius vir cortar lenha comigo. Vinícius, cortar lenha aqui, já que o bicho pega,
0: né? Ô, doido, não aguenta não.
3: Boa tarde, Kel.
0: Boa tarde, bem? Querida. Tudo bem, boa noite.
3: Eu oferecer a música Trio Parada Dura, Bobiô, a gente pimba.
0: Pimba.
3: Ofereço para Cidinha, para Toninha, para Cíntia, para Belinha e para todos os ouvintes. Um abraço.
0: Valeu, Zuleika. Eu vou pagando as dívidas aqui, viu? É, o Adriano Poli também tá com a gente aqui. Ótima noite para você, viu, Adriano? Olha, tem muitos pedidos aqui ainda para me atender. A gente vai tocando aqui. Uma ótima noite, 6h22.
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Em Nova Difusora, tinha um carreira e partinho, golpe de mestre pro Vamir em Varginha. Minas Gerais, tá aí, ó, o golpe de mestre. Júnior e Júlio, filho pródigo, foi pro... Pra quem foi, rapaz? Deixa eu ver quem pediu essa moda pra mim aqui. Foi o Wilson de Arcadas, junto com a esposa Silvana. 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Eu vou pra um rápido intervalo, daqui a pouquinho eu volto com mais música, atendendo você que participou aqui pelo WhatsApp e pediu a sua música. Aqui é só ter paciência que a gente toca.

0: 6h31, boa noite.
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0: Nova Difusora, Rádio do Coração, Carlos César e Cristiano, vai e vem do Carreiro, Lourenço e Lorival, duelo de amor, Tião Carreiro e Pardinho, golpe de mestre. Ei, só moda boa, hein? Só as boas pra você aqui na Nova Difusora. 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O Bill da Vertente do Lério chegou por aqui. Diga, Bill. Fala, Bill.
1: Olá, boa noite, meu amigo Carlos Souza, boa noite, meu querido. Aqui é o Bill da Vertente do Lério.
0: Tudo bem, Bill?
1: Divisa com o estado da Paraíba, próximo a Surubinha, capital da vaquejada. E aí, meu querido, tudo certinho?
0: Graças a Deus, cada dia melhor.
1: Hoje vai ser mais uma mudança, né? Pedir um negócio diferente. Hoje eu vou querer Jean e Giovanni, beleza? Curtindo essa noite linda e gostosa. A oferecer o meu amigo Fala Fala, ao amigo Marcão lá de Pedreiro, bora Marcão. É isso aí, acabei de chegar, agradecendo ao Pai do Céu por mais um dia vivido e aprovado, né? Com gratidão na frente, né? Adeus. De um bom descanso, que amanhã é mais um dia, né? Cuida, tô por cá.
0: Valeu, valeu, Bill. Marcão, alô, Marcão, em Pedreira, também o China, alô China, o China é da Plásticos Plasmark, que deu os presentes aqui pra gente, né, pra dar pros nossos amigos ouvintes, né, também mandar um abraço aqui pro Portuga, pra toda a turma, pro Neto, filho do Marcão, pra família toda aí, viu, Garcindo, enfim, pessoal bacana, que eu só tenho a agradecer a Deus pra essa turma boa que Deus colocou no caminho da gente, é maravilhoso demais, Deus é bom todo o tempo, né, gente? Tá faltando quem? Ah, ainda tem que pagar mais dívida aqui, hein, ó.

0: pimba.
1: Nova difusora, arrasa do coração, trio Parada Dura, bobeou a gente, pimba, Zuleika. Ê, Zuleika, Zuleika caprichou no pedido hoje, hein? Quem mais que tá junto com a gente aqui, ó? Boa noite, boa noite.
2: Boa noite, sou Luiz Oliveira, daqui de Pedreira. Toca uma música pra nós aí. Toca aí, escolhe uma aí do Tony Crinoco. Então isso pra todos os ouvintes, pra vocês da rádio. Beleza? Tamo aqui na escuta.
1: Valeu, valeu. Forte abraço pra você. Hora de falar de saúde e qualidade de vida. Tome o beijo.

0: 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Eu vou atender aqui agora o Bill da Vertente do Lério, Agreste Pernambucano. Vou atender também aqui o amigão que acabou de participar aqui agora, né? O nosso amigo Luiz Oliveira, né? E na sequência já chega aqui a Voz do Brasil, né? De hoje, a Voz do Brasil, tá, gente? Eu vou me despedir aqui, deixar essas duas motas boas aqui pra você, Jean Giovanni e também Tonico Tirou, que eu volto amanhã às 17 horas, se Deus quiser, viu? Beijo no coração. Ótima noite, tchau, gente. Curte aí, ó.
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0: Direto dos estúdios da Empresa Brasil de Comunicação, em Brasília, vem aí a Voz do Brasil.
1: Em Brasília, 19 horas.
0: Está no ar a Voz do Brasil. As notícias do governo federal que movimentaram o país no dia de hoje.
2: Olá, boa noite.
1: Boa noite para você que nos acompanha em todo o país.
2: Terça-feira, 8 de setembro de 2026.
1: Vamos aos destaques do dia.
2: Proteção da biodiversidade.
1: Novas unidades de conservação ambiental são criadas no Amazonas e no Piauí.
2: Decretos também formalizam concessões para manejo florestal sustentável.
1: Doenças raras. 65 em cada 100 mil brasileiros convivem com alguma condição de saúde. Saúde incomum.
2: O Sistema Único de Saúde acolhe pacientes, realiza o diagnóstico e realiza acompanhamento multidisciplinar.
1: Quem fala sobre o assunto é Natan Monsores, coordenador de doenças raras do Ministério da Saúde.
3: Em sua maioria, essas doenças são doenças de origem genética que afetam predominantemente crianças, mas também podem acontecer em adultos, em pessoas idosas.
2: Semana da Pátria.
1: Brasil celebra os 204 anos da independência.
2: E você vai conhecer alguns dos heróis que ajudaram a construir a nação brasileira em reportagem especial de Luana Karen.
4: A praça que abriga os três poderes da República em Brasília também guarda a memória daqueles que se dedicaram a um ideal de nação. O livro de aço reúne os nomes dos heróis brasileiros oficialmente reconhecidos.
1: Hoje, na apresentação da Voz do Brasil, eu, Mariana Jungmann e Luciano Seixas.
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1: Novas unidades de conservação ambiental foram criadas a partir de decretos assinados hoje.
2: As medidas também criam e ampliam reservas de desenvolvimento sustentável e parques nacionais.
1: As ações marcaram as celebrações pelo Dia da Amazônia, comemorado no último dia 5.
4: Em comemoração ao Dia da Amazônia, celebrado em 5 de setembro, foram criadas 4 reservas de desenvolvimento sustentável no Amazonas. As unidades ficam na região de influência da BR-319, no sul do estado, e somam cerca de 669 mil hectares. O ministro do Meio Ambiente e Mudança do Clima, João Paulo Capobianco, disse que é preciso agir de forma preventiva diante das mudanças provocadas pela pavimentação de rodovias.
5: A presença do Estado precisa se antecipar às pressões decorrentes da ampliação do acesso, pois os anúncios de abertura ou de asfaltamento estimulam a ocupação desenfreada, a grilagem de terra e a invasão, impactando negativamente de forma irreversível populações e o meio ambiente.
4: Foi anunciada também a ampliação em mais de 7 mil hectares do Parque Nacional de Sete Cidades, no Piauí. A medida tem o potencial de proteger espécies ameaçadas e de favorecer o turismo no parque. Em outra ação, o Banco Nacional de Desenvolvimento Econômico e Social, BNDES, destinou recursos para restauração ecológica de mais de 10 mil hectares na área de proteção ambiental do Xingu, no Pará. Também foram destinados recursos do Fundo Amazônia ao projeto Naturezas Quilombolas, para apoio à gestão territorial de comunidades quilombolas na Amazônia Legal. O BNDES ainda divulgou o resultado do edital para projetos de restauração e fortalecimento da Bacia do Xingu, em Mato Grosso. A diretora socioambiental do BNDES, Tereza Campelo, destacou a importância da recuperação da floresta.
6: A restauração da floresta é absolutamente fundamental, não só para proteger esse território, para garantir emprego e renda, para garantir que a Amazônia não chegue naquele ponto de não retorno.
4: Também em comemoração ao Dia da Amazônia, o Serviço Florestal Brasileiro assinou contratos de concessão das unidades de manejo florestal 2 e 3 da Floresta Nacional de Humaitá, no Amazonas. Os contratos terão duração de 40 anos e abrangem 162 mil hectares. Reportagem Luana Karen.
2: Mais Mais de 1000 acidentes de trânsito foram registrados nas rodovias federais durante o feriadão da Independência, com 66 mortes.
1: Os números foram divulgados pela Polícia Rodoviária Federal.
2: O foco da fiscalização este ano foi o uso de álcool pelos motoristas. Mais de 900 pessoas foram autuadas por embriaguez ao volante.
1: De olho nos motoristas que insistem em beber e dirigir, a Polícia Rodoviária Federal encerrou mais uma operação de fiscalização entre a sexta-feira, dia 4, e a segunda-feira, 7 de setembro. A Operação Independência foi a primeira ocorrida depois que o CONTRAN, Conselho Nacional de Trânsito, definiu novas regras na fiscalização de alcoolemia. Agora, a Lei Seca passa a prever um pré-teste ou teste passivo. Somente se for detectado algum indício de embriaguez neste teste inicial, é que o condutor será encaminhado ao uso do bafômetro. A prática já é adotada pelos agentes da Polícia Rodoviária Federal, como destaca o coordenador-geral de comunicação institucional da PRF, Matheus de Paula.
7: O foco deste ano foi a questão da mistura álcool e direção. Na verdade, essa já é uma fiscalização que a PRF faz constantemente nesse feriado. Foram cerca de 54 mil testes de alcoolemia realizados em todo o Brasil, onde nós autuamos 993 motoristas por embriaguez ao volante.
1: Ao todo, os agentes registraram 1.031 sinistros de trânsito, com 66 mortos e 1.074 feridos. Mais de 24 mil veículos foram flagrados com a velocidade acima do permitido, 5.404 motoristas foram autuados por ultrapassagens irregulares, 2.610 por não utilizarem o cinto de segurança e 461 por transportarem crianças fora das cadeirinhas. Reportagem Graziele Bezerra. Pessoas que vivem com doenças raras são acolhidas no Sistema Único de Saúde por um protocolo que já existe há mais de 10 anos.
2: É a Política Nacional de Atenção Integral às Pessoas com Doenças Raras. Ela estabelece procedimentos para diagnósticos, tratamentos e melhoria da qualidade de vida dos pacientes.
1: Nós conversamos com o coordenador de doenças raras do Ministério da Saúde, Natan Monsores, sobre a política e a assistência prestada pelo SUS para quem vive com condições incomuns e de difícil identificação. Acompanhe. Olá, doutor Natan Monsores, um prazer ter o senhor com a gente aqui na Voz do Brasil para a gente falar sobre doenças raras, né? Eu queria que o senhor começasse, então, dizendo aí para o nosso ouvinte, o nosso espectador, o que define uma doença como rara e se há alguma estimativa de quantas pessoas existem hoje no Brasil com esse tipo de doença.
3: Doença rara para o Ministério da Saúde é um tema de bastante relevância. Primeiro aqui, né, agradecer pelo convite e desejar aí para todos os ouvintes também um excelente dia. Mas vamos lá, para o Ministério da Saúde, doença rara é aquela que acomete, né, 65 pessoas a cada 100 mil brasileiros. Em sua maioria, essas doenças são doenças de origem genética que afetam predominantemente crianças, mas também podem acontecer, né, em adultos, em pessoas idosas, de acordo com a natureza da própria doença. As estimativas globais que a gente tem para esse grupo de condições é de que entre 2,5%, 3% a 6% de toda a população do planeta seja afetada em algum momento por alguma dessas doenças raras. Então, essa estimativa ela acaba se replicando aqui no Brasil também, tá? Então, é essa faixa. São muitos milhões de brasileiros. Precisar o número é sempre muito difícil, tá? Porque cada doença traz a sua contribuição numérica para o escopo brasileiro. E as doenças que acontecem aqui no Brasil não necessariamente replicam o que acontece em outros lugares do mundo. Mas nesse momento a gente tem trabalhado bastante em melhorar essas estatísticas.
2: Existe hoje uma política nacional de atenção integral às pessoas com doenças raras, né? Como é que essa política estabelece o acolhimento, o encaminhamento para pessoas com doenças raras no SUS, coordenador? Existe alguma diferença em relação ao acompanhamento de uma doença comum?
3: Existem algumas diferenças importantes, sim. Então, um percentual das crianças, né, identificadas com doenças raras vem de uma ação que existe há quase 20 anos aqui no Ministério da Saúde, na verdade há mais de 20 anos aqui, que é o Programa Nacional de Triagem Neonatal. É o famoso teste do pezinho, né, no qual é coletada algumas gotinhas de sangue do pé do bebê para fazer uma série de exames e depois, né, essas crianças serão acolhidas pelo sistema de saúde. Então, por exemplo, essa é uma grande porta de entrada que a gente tem. As outras portas de entrada são os serviços de referência em doenças raras. Hoje são mais de 50 serviços no Brasil. Boa parte deles está associada aos hospitais universitários. E esses serviços, eles recebem a chancela, a orientação da rede de atenção à saúde do Estado para que os casos, né, suspeitos de doenças raras sejam encaminhados para lá. Esses serviços hoje, eles contam com um exame genômico, por exemplo, que é o sequenciamento de epigoma, que ajuda a diagnosticar essas crianças, essas pessoas, né, para que elas consigam alcançar o diagnóstico necessário.
8: Então, eu suponho que quando o médico, ali nos primeiros momentos, né, de acompanhamento do bebê, identifica que ele tem alguma condição e outras doenças mais comuns são descartadas, ele encaminha, então, a família para procurar esse serviço de referência, que o senhor disse que geralmente está nos hospitais universitários, né?
3: Isso. O fluxo estabelecido pelos estados geralmente é o seguinte, né? A atenção primária, os postos de saúde, as unidades básicas de saúde, as emergências, né? Algumas dessas crianças e adultos acabam, né, sendo identificados, né, em situações de alguma gravidade já. Essas pessoas são encaminhadas, né, pela regulação, que é uma área, né, da Secretaria de Saúde que estabelece filas, vagas, processos de atendimento. A regulação encaminha esses pacientes para esses serviços ultra especializados e lá nesse serviço o paciente vai ter contato com geneticista, com nutricionista, uma equipe multiprofissional que vai tentar acolher as suas necessidades. Então o fluxo de modo geral é esse. Mas para algumas doenças, não necessariamente o lugar de atendimento é um serviço de referência em doença rara. Então muitos pediatras, muitos neurologistas, muitos endocrinologistas também, né, conseguem conduzir o manejo, o atendimento dessas doenças.
2: Coordenador, nós temos aqui uma pergunta do Marco Aurélio Cardoso. Ele é presidente de uma associação de familiares e pessoas com síndrome de Prader-Willi, uma doença rara que, entre outras coisas, causa hiperfagia, ou seja, fome acima do normal e, consequentemente, obesidade. Ele menciona outro sintoma da doença e faz uma pergunta. Vamos ouvir.
9: A hipotonia neonatal é o principal sinal de alerta da síndrome de Prader-Willi, logo ao nascimento. Sabendo disso, a SPD Brasil uniu mais de 10 associações de síndromes raras que compartilham esse mesmo sintoma. Como o Ministério da Saúde pode colaborar conosco para divulgar uma diretriz ou fluxo de orientação para os profissionais da rede pública de saúde, ajudando a encurtar a jornada dessas famílias em busca de um diagnóstico precoce?
3: Willi, né, um quadro sindrômico, é muito caracterizado por essa questão da hipotonia e da dificuldade, por exemplo, do bebê em fazer a sucção, né, do peito da mãe, né, o aleitamento materno, ele fica prejudicado. E logo do início, essa criança tem dificuldades com ganho de peso. Hoje o Brasil disponibiliza para as famílias a caderneta da criança, que é um instrumento, né, usado pela equipe de saúde da atenção primária, né, do postinho, da unidade básica de saúde, para poder acompanhar o desenvolvimento dessa criança. Então, se o profissional da atenção primária ele consegue, né, preencher adequadamente essa caderneta da criança, boa parte desse processo de suspeita, né, de que alguma doença rara, né, esteja ocorrendo naquela situação, ela começa a ser levantada. Para além disso, né, se essa oportunidade de identificar a doença, né, no início da sua apresentação aconteça, tem outros marcos de crescimento, outros marcos de desenvolvimento que a gente pode utilizar como rede de saúde. Né? A baixa estatura, por exemplo, né, essas crianças costumam ter, né, algum grau de deficiência de hormônio do crescimento, costumam ter algumas alterações no desenvolvimento motor, algum grau de deficiência cognitiva também, né, instalada, além da compulsividade alimentar, né, que foi falada aí. Hoje, dentro do Sistema Único de Saúde, como é que funcionaria esse processo para melhorar o acolhimento? Né? É o desenvolvimento do que a gente chama de linha de cuidado. O Ministério da Saúde, nos últimos meses, tem elaborado algumas linhas de cuidado e tem disponibilizado isso para a população, né, para os profissionais de saúde também, no sentido de dar as orientações adequadas. Nesse momento, a gente está desenvolvendo uma de doenças neuromusculares, né, que não é bem o quadro aí de Prader-Willi, mas esse desenvolvimento está permitindo a gente, né, criar marcos também para outras condições que vão ter, né, situações semelhantes, que vão precisar, né, de manejo endocrinológico, de suporte nutricional, de orientação psicológica e comportamental, de apoio educacional. Então, a linha de cuidado é o melhor instrumento que a gente tem na ausência, por exemplo, de medicamentos específicos. No caso de Prader-Willi, né, há uma deficiência de hormônio de crescimento que costuma ser debatida também entre profissionais para ajudar a conduzir, a manejar a situação. Mas, né, na ausência de um protocolo ou na ausência de uma orientação específica de cuidado, a recomendação do Ministério da Saúde é procurar, né, que esse pai, que essa mãe, que essa família procure um serviço de referência em doenças raras.
8: Para a gente concluir, então, doutor Nathan, quando o senhor mencionou aí, às vezes, a ausência de uma medicação específica para tratar aquela doença, né, que possa servir de cura ou mesmo de tratamento, mas as pessoas encontram outros tratamentos para os sintomas e também tratamento psicossocial pelo próprio SUS, né, inclusive para as famílias.
3: Isso. Recentemente, o Ministério da Saúde anunciou uma iniciativa muito bacana para as mães cuidadoras de apoio psicológico, né? Então, no sentido de acolher essas mães, porque, né, o dia a dia, né, do cuidado, ele é uma sobrecarga, né, importante para a saúde mental dessas mães.
2: Muito bem, nós conversamos com o Nathan Monsores, coordenador de doenças raras do Ministério da Saúde. Muito obrigado por sua entrevista aqui à Voz do Brasil.
3: Agradeço pela oportunidade e o Ministério da Saúde fica à disposição de vocês e dos ouvintes, né, para diálogo e esclarecimento.
1: Hoje, 8 de setembro, é celebrado o Dia Mundial da Alfabetização.
2: A data criada pela Organização das Nações Unidas marca a importância desta etapa no desenvolvimento da cidadania de crianças, jovens, adultos e idosos.
1: E o Ministério da Educação ressalta o compromisso com o processo de alfabetização em todas as idades.
10: A alfabetização é um direito fundamental em todas as idades. E para comemorar o dia em que ela é celebrada no mundo todo, o Ministério da Educação ressalta a importância dessa etapa. A qualquer tempo, jovens, adultos e idosos podem retomar os estudos e aprender habilidades que permitem compreender, produzir e utilizar conhecimentos em diferentes situações da vida social. O processo de alfabetização começa quando já se tem as habilidades de ler e de compreender textos curtos, de localizar informações e de escrever palavras. Como explica a secretária de Educação Básica do MEC, Kátia Schweikart, ele segue por toda a vida escolar do estudante, principalmente da criança.
11: A alfabetização começa lá atrás e que ela já pode ser trabalhada por meio das linguagens, por meio do contato com os livros, nos seus processos de aprendizagem. Os efeitos disso vão aparecer e certamente essa criança conseguirá se desenvolver.
10: O Dia Mundial da Alfabetização lembra a responsabilidade de professores, gestores públicos e redes de ensino como agentes nesse processo educacional. A alfabetização é um compromisso compartilhado entre municípios, estados, Distrito Federal e a União, conforme estabelece a Constituição Federal e a legislação educacional brasileira. Reportagem Léo Gomes.
1: Dicas do Enem.
12: Olá, meu nome é Isaac Leal e a minha pergunta é: como eu posso montar um cronograma de estudos?
1: Quem responde é a Randu Lemos, responsável pela coordenação de um cursinho popular.
13: No edital do Enem tem descritos todos os conteúdos que poderão cair na prova. Eu começaria estudando ele. Eu acredito que todas as matérias merecem atenção, até porque o Enem é uma prova que trabalha diferentes competências. Então, numa questão em que você está vendo matemática, pode ser que tenha uma pergunta sobre interpretação textual e vice-versa. Então, é importante que você tenha um conhecimento básico sobre todas as disciplinas. Tem pessoas que conseguem estudar 30 minutos no dia e conseguem se sair bem na prova, mas tem pessoas que precisam de mais tempo, 1, 2, 3 horas. A minha dica é que você respeite a sua disponibilidade. É importante que você se organizem para estudar com mais antecedência possível. Revisar, responder questões, conversar com a sua rede de apoio e descansar.
1: É isso aí. As provas vão ser realizadas nos dias 8 e 15 de novembro. 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
2: personagens que marcaram a luta por um Brasil independente.
1: Na Semana da Pátria, vamos conhecer algumas figuras históricas.
2: Seus nomes estão marcados no Livro de Aço, que registra na memória nacional a trajetória dos chamados heróis da pátria.
4: Praça que abriga os três poderes da República em Brasília também guarda a memória daqueles que se dedicaram a um ideal de nação. No Panteão da Pátria, o Livro de Aço reúne os nomes de 49 dos 87 heróis brasileiros oficialmente reconhecidos. Quatro deles estão ligados à independência do Brasil. Joaquim José da Silva Xavier, o Tiradentes, inaugura o Livro de Aço. O historiador Rafael Leporassi explica por que Tiradentes se tornou um herói da pátria, mesmo tendo morrido 30 anos antes da independência do Brasil.
14: Ele fez parte de um movimento que visava a separação de Minas Gerais do Império Português. Para muitos historiadores, é um dos primeiros movimentos a trazer um ideal de fim do pacto colonial.
4: Tiradentes virou símbolo da Inconfidência Mineira. Quando a trama foi descoberta, acabou condenado à morte. Mas a Inconfidência deixou uma ideia que atravessaria décadas. Anos depois, esse projeto ganhou um articulador, o professor José Bonifácio de Andrada e Silva. Quando Portugal exigia que Dom Pedro retornasse, Bonifácio trabalhou para convencê-lo a permanecer no Brasil. O jornalista e escritor Laurentino Gomes detalha o projeto de Bonifácio.
15: Ele percebe que a única solução para a elite brasileira preservar os seus privilégios era manter o herdeiro da coroa de Portugal no trono e ir por uma via monárquica e não republicana.
4: A independência não foi fruto apenas do dia 7 de setembro. Depois que Dom Pedro decidiu ficar no Brasil, foram meses até o processo ser concretizado. Em 7 de setembro de 1822, durante uma viagem, recebeu cartas de sua esposa, Maria Leopoldina, e de José Bonifácio, que relatavam novas exigências de Lisboa. Do lugar onde estava, às margens do rio Ipiranga, Dom Pedro I decidiu proclamar a independência do Brasil. O historiador Rafael Leporassi destaca que também foi pessoalmente interessante para Dom Pedro I romper com Portugal.
14: Ele voltando para Portugal seria um príncipe. No Brasil ele seria alçado à condição de rei ou até de imperador, que foi o que aconteceu.
4: Após o grito do Ipiranga, houve resistência portuguesa e conflitos em diferentes regiões do país. E nesse cenário, na Bahia, surge mais uma personagem da história da independência, Maria Quitéria. Em 1822, ela fugiu de casa, se disfarçou de homem e entrou para o batalhão de voluntários do príncipe. Quando sua identidade foi descoberta, Maria Quitéria não foi expulsa. Depois da vitória, foi condecorada pelo próprio Dom Pedro I. Mas a heroína acabou esquecida pela sociedade. O jornalista Laurentino Gomes explica que a independência envolveu muitos brasileiros e brasileiras.
15: Na Bahia, no Piauí, no Ceará, nas regiões mais distantes, o Brasil inteiro se envolveu no processo de independência e sem essa luta, o Brasil hoje não existiria.
4: O Livro de Aço nasceu em 1989, com a inscrição de Tiradentes. Dom Pedro I entrou no livro 10 anos depois, em 1999. José Bonifácio foi inscrito em 2005 e Maria Quitéria em 2018. Tiradentes morreu antes da independência. José Bonifácio ajudou a construí-la politicamente. Dom Pedro proclamou a ruptura e Maria Quitéria pegou em armas para defendê-la. Quatro personagens, quatro histórias e quatro maneiras diferentes de olhar para o nascimento do Brasil independente.

0: Reportagem Luana Caro. E essas foram as notícias do governo federal.
1: Uma realização da Secretaria de Comunicação Social da Presidência da República.
0: Com produção da empresa Brasil de Comunicação.
1: Fique agora com as notícias do Poder Judiciário e do Congresso Nacional. Boa noite.
0: Boa noite, até amanhã.
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4: Ministro Edson Fachin encerra o Encontro Nacional de Corregedores na sede do CNJ em Brasília.
5: STJ entende que Defensoria Pública habilitada durante prazo recursal tem direito à contagem em dobro desde a intimação.
4: Presidentes do TSE e da Câmara dos Deputados reforçam confiança na Justiça Eleitoral.
5: Boa noite, eu sou Leandro Bezerra.
4: E eu sou Walter Lima.
5: O presidente do Supremo Tribunal Federal e do Conselho Nacional de Justiça, ministro Edson Fachin, participou hoje do Encontro Nacional Integração de Boas Práticas, diálogos entre o CNJ e o Colégio de Corregedores e Corregedoras da Justiça do Brasil, na sede do CNJ em Brasília.
4: As corregedorias são responsáveis por orientar e fiscalizar o funcionamento dos tribunais e dos cartórios.
5: O evento promoveu a cooperação entre as instituições e o compartilhamento de experiências para melhorar os serviços prestados pelo Poder Judiciário.
4: Durante o encontro, o ministro Edson Fachin destacou a importância do diálogo e da atuação da justiça brasileira diante dos desafios atuais.
6: Os dias de hoje reclamam esse diálogo permanente, reclamam que tenhamos uma resposta à altura dos desafios. E eu estou plenamente convencido de que o Poder Judiciário brasileiro está à altura dos desafios que se lhes apresentam no momento contemporâneo. E a justiça brasileira não faltará à legalidade constitucional, por certo, por seus deveres que decorrem da própria Constituição.
5: Você ganhou uma ação na Justiça do Trabalho e mesmo assim não recebeu o seu dinheiro?
4: Para resolver esse tipo de situação e garantir que as decisões judiciais sejam cumpridas, a 16ª Semana Nacional da Execução Trabalhista entrará em ação entre 14 e 18 de setembro em todo o país. Larissa Batista.
7: Com o slogan Seu Direito por Inteiro, a iniciativa é um esforço concentrado para localizar bens de devedores, incentivar acordos e dar mais celeridade ao pagamento dos créditos trabalhistas. Para se ter uma ideia, no ano passado, a campanha movimentou mais de 8 bilhões de reais em 5 dias de evento e promoveu mais de 94 mil audiências e cerca de 24 mil acordos entre trabalhadores e empresas. Quem quiser incluir um processo nesse mutirão pode pedir a inscrição na Vara do Trabalho, nos TRTs ou nos Centros de Conciliação da Justiça do Trabalho, onde o processo tramita. Para mais informações, acesse csjt.jus.br.
5: Presidentes do Tribunal Superior Eleitoral e da Câmara dos Deputados reforçam confiança na Justiça Eleitoral.
4: Pronunciamentos aconteceram na abertura da exposição O Caminho do Voto, na Câmara. Fábio Ruas.
8: O presidente do TSE, ministro Cássio Nunes Marques, disse que a exposição mostra que o caminho do voto vai muito além da cabine de votação. A Justiça Eleitoral percorre uma longa jornada de preparação, fiscalização e auditorias para garantir a segurança do processo eleitoral. Já o presidente da Câmara lembrou que o voto é o resultado de um processo amplo e aperfeiçoado ao longo do tempo. A mostra vai ficar disponível ao público até o próximo dia 21 de setembro.
5: Defensoria Pública habilitada durante o prazo para recurso tem direito à contagem dobro completo desde a intimação da sentença.
4: Essa conclusão é do Superior Tribunal de Justiça, o STJ. Fátima Uchoa.
9: Uma mulher foi condenada a pagar pensão alimentícia e procurou a Defensoria Pública do Paraná quando faltavam 2 dias úteis para o fim do prazo simples de 15 dias. O Tribunal Estadual não conheceu da apelação por considerá-la fora do prazo. Já a terceira turma do STJ a reconheceu como tempestiva, ou seja, dentro do prazo legal. Segundo a ministra relatora Nancy Andrighi, a aplicação do prazo em dobro não altera o dia inicial da contagem do prazo recursal, que permanece o mesmo, mas o que ocorre é apenas a ampliação do termo final e, no caso de apelação, dobra-se o prazo de 15 dias úteis. Assim, o Tribunal do Paraná deverá continuar com o julgamento.
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5: A você uma boa noite.
1: E até amanhã.
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0: Eu sou Paula Groba.
1: E eu sou Humberto Pinheiro.
0: E estes são os destaques de hoje do Jornal do Senado, que começa agora.
1: Avançam novas regras para proteger investidor de criptomoeda.
0: Senado aumenta a proteção para crianças vítimas de violência no exterior.
1: Reajustes da conta de luz podem ser limitados pela inflação.
0: Boa noite.
1: Boa noite.
0: Quem investe em criptomoedas e outros ativos virtuais poderá ter mais proteção contra o risco de perder dinheiro caso a empresa que administra os recursos tenha problemas financeiros.
1: A Comissão de Ciência e Tecnologia aprovou novas regras para separar o dinheiro dos clientes do patrimônio das empresas. Os detalhes com a repórter Patrícia Oliveira.
2: Se uma corretora tiver problemas financeiros, o dinheiro investido pelos clientes em ativos virtuais, como as criptomoedas, não deve ser usado para cobrir dívidas ou prejuízos da própria empresa. É o que estabelece um projeto aprovado na Comissão de Ciência e Tecnologia. O texto também prevê que essas plataformas tenham um capital mínimo para atuar no mercado, para reduzir o risco de quebrar dessas empresas e de perdas para os investidores, como explicou o relator da proposta, senador Carlos Portinho, do PL do Rio de Janeiro.
3: O Banco Central deverá estabelecer requisitos prudenciais mínimos de capital para funcionamento das corretoras e plataformas de investimento em ativos digitais.
2: O projeto também estabelece medidas para prevenir fraudes, lavagem de dinheiro e o uso de ativos virtuais para financiar organizações criminosas. A proposta segue para a análise da Comissão de Assuntos Econômicos.
0: E empresas podem receber incentivos para contratar mulheres com câncer de mama.
1: Projeto com esse objetivo seguiu para análise do plenário do Senado. Repórter Márcio Maturana.
4: O projeto cria o programa Empresa Rosa e o selo Rosa para inclusão e reinserção no mercado de trabalho de mulheres diagnosticadas em tratamento ou em remissão de câncer de mama. O programa prevê ações de contratação com igualdade de oportunidades, condições adequadas, flexibilização para o trabalho remoto, jornada reduzida e estabilidade no emprego, tudo sem redução da remuneração. As empresas participantes com mais de 10 empregados vão ganhar o selo rosa, válido por 2 anos e renovável pelo mesmo período, que poderá ser usado em publicidades. O texto foi aprovado na Comissão de Assuntos Sociais com parecer lido por Flávio Arns, do PSB do Paraná.
5: Para a criação de um regime positivo de inserção e manutenção profissional das mulheres em tratamento ou remissão do câncer de mama, possui valor social evidente. Além disso, é comprovado que se manter ocupado e produtivo representa um grande apoio psíquico aos pacientes de câncer ao obstar ou ao menos dificultar o advento de depressão que muitas vezes os acomete.
4: A certificação vai ser feita por uma comissão composta de representantes do governo, do setor privado e da sociedade civil.
0: O Senado aprovou uma proposta que aumenta a proteção para crianças vítimas de violência no exterior.
1: Se houver indícios de violência ou de outro crime, as autoridades brasileiras poderão deixar de determinar o retorno da criança ao país onde morava com o pai. Repórter Pedro Pincer.
6: A proposta permite às autoridades brasileiras deixar de determinar o retorno de crianças e adolescentes ao país onde moravam com o pai quando houver indícios de que eles ou a mãe brasileira foram vítimas de violência doméstica. A Convenção sobre os Aspectos Civis do Sequestro Internacional de Crianças determina, em regra, o retorno da criança ou do adolescente. A relatora, senadora Mara Gabrilli, do PSD de São Paulo, fez ajustes para dar mais clareza e segurança jurídica ao texto. Para ela, a principal inovação da proposta é reconhecer que a violência doméstica pode constituir risco suficiente para autorizar a autoridade brasileira a ignorar a regra de retorno da criança ou do adolescente ao país estrangeiro.
7: E a proposição, ela contribui para que a exceção de grave risco deixe de ser interpretada de modo restritivo, permitindo que situações de violência, ainda que contra a genitora, sejam juridicamente consideradas como fatores de risco à criança.
6: Como sofreu mudanças, o texto retorna à Câmara dos Deputados.
0: Migrantes, refugiados e pessoas sem nacionalidade reconhecida por nenhum país que chegarem ao Brasil poderão ter acesso a serviços de acolhimento do Sistema Único de Assistência Social.
1: É o que prevê um projeto que começa a ser analisado pelo Senado. A proposta busca garantir dignidade à pessoa que, muitas vezes, são obrigadas a deixar seus países por causa de guerras, fome ou perseguição. Repórter Alexandre Campos.
8: Pelo texto, o direito aos serviços de acolhimento será exercido sem a necessidade de apresentação de documento não exigido em lei, a inscrição no CPF e comprovantes de residência e de regularidade migratória. Autor do projeto, o senador Paulo Paim, do PT do Rio Grande do Sul, lembrou que muitos desses migrantes fogem de guerras, da fome ou de perseguição e, quando chegam ao Brasil, precisam de um acolhimento digno e continuado.
9: Mais do que atender situações emergenciais, queremos transformar o acolhimento em uma política permanente do Estado brasileiro. O projeto também ajuda a fortalecer a estrutura dos municípios, reduz a dependência de recursos internacionais e melhora as condições de atendimento. Isto é, política humanitária.
8: A proposta vai além ao garantir a unidade familiar para evitar que, a depender do encaminhamento dado no atendimento, pais e filhos acabem ficando separados. A comunicação entre os profissionais de assistência social e os migrantes deve contar com tradução e mediação intercultural, e os documentos de viagem e de identificação não poderão ser retidos.
0: Avançou no Senado o projeto que autoriza o porte de armas de fogo para membros da Defensoria Pública da União, dos Estados e do Distrito Federal.
1: Uma emenda estendeu o benefício a integrantes da Advocacia Geral da União e procuradores estaduais e distritais. Repórter Bruno Lourenço.
10: O projeto altera o Estatuto do Desarmamento para permitir que defensores públicos da União e dos Estados, além de membros da Advocacia Geral da União e procuradores dos Estados e do Distrito Federal, tenham direito ao porte de arma de fogo. O relator, senador Flávio Bolsonaro, do PL do Rio de Janeiro, ressaltou que esses profissionais lidam rotineiramente com situações perigosas.
11: Há, portanto, na atuação do defensor público, risco de ameaças reais, violência física, retaliações de facções criminosas e de partes envolvidas em processos judiciais. Além da necessidade de visitas constantes a presídios, há disputas sensíveis de guardas de filhos ou posse de terra que tenham gerado hostilidade extrema das partes contrárias.
10: A proposta seguiu para a Comissão de Constituição e Justiça.
0: Diminuir as filas do INSS é o objetivo da lei promulgada pelo Congresso Nacional nesta terça-feira. A norma reduz de 45 para 30 dias o prazo para um processo ser incluído no programa de gerenciamento de benefícios, que abrange monitoramento especial e força-tarefa dos servidores. A nova legislação amplia ainda a finalidade do programa, que passa a incluir a análise de reconhecimento inicial de direitos, reavaliação e revisão de benefícios previdenciários e assistenciais.
1: No Congresso Nacional, o texto foi analisado por meio de medida provisória e recebeu aprovação dos senadores no início do mês. A relatora da proposta, senadora Zenaide Maia, do PSD do Rio Grande do Norte, destacou a necessidade de dar mais agilidade à análise dos processos. De acordo com ela, a demora em obter uma resposta do INSS afeta especialmente pessoas que dependem de auxílios da Previdência para despesas básicas.
12: O principal beneficiário dessa medida é o cidadão que depende do INSS.

0: O projeto será analisado pela Comissão de Assuntos Econômicos. Com edição de Paulo Groba e trabalhos técnicos de Eliseu Caires, o Jornal do Senado fica por aqui. Acompanhe agora as notícias da Câmara dos Deputados. Boa noite.
1: Boa noite e até amanhã.
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3: Câmara diminui restrições legais para benefícios concedidos a data centers.
4: Avança projeto de lei que aumenta a punição para crimes contra os idosos.
3: Deputados alteram o programa de gratificações para reduzir as filas do INSS.
4: Boa noite. A Câmara aprovou medida provisória que muda o programa de gratificações destinado a reduzir as filas do INSS. O repórter Marcelo Larcher explica as mudanças.
5: O plenário da Câmara aprovou medida provisória que altera o programa criado no ano passado para permitir gratificações como maneira de reduzir as filas de perícia e análise de benefícios do INSS. O texto amplia o alcance do programa que, quando foi criado, priorizava a revisão de benefícios já concedidos. Agora, esses processos terão a mesma prioridade dos pedidos novos. Além disso, reduz de 45 para 30 dias o prazo de espera para que um processo entre no programa. O programa de gerenciamento de benefícios foi criado por uma medida provisória em 2025. Ele permite pagamentos extraordinários para servidores que trabalham com a revisão de benefícios e na análise do pagamento do benefício de prestação continuada, o BPC. Esse pagamento extra é de R$ 68,00 por processo concluído para servidores do INSS e de R$ 75,00 por perícia ou análise de documento para os médicos da Perícia Médica Federal. O programa está previsto para acabar no fim do ano. De acordo com o INSS, as medidas deram resultado. Entre janeiro e junho deste ano, o número de processos pendentes de análise ou de perícia médica inicial caiu de 2 milhões e 700 mil para 1 milhão e 700 mil. Já os processos com tempo de espera superior a 45 dias passaram de 1 milhão e 700 mil para apenas 557 mil. O deputado Reginaldo Lopes, do PT de Minas Gerais, disse que a medida é importante para a população mais carente, que depende de benefícios previdenciários.
6: Já conseguimos diminuir a fila em 76% até o mês de agosto. E agora, no mês de setembro, nós vamos zerar a fila do INSS.
5: A medida provisória que altera o programa criado no ano passado para permitir gratificações como maneira de reduzir as filas de perícias e análises dos benefícios do INSS foi aprovada também pelo Senado e já pode virar lei. Da Rádio Câmara de Brasília, com informações de Antônio Vital, Marcelo Larcher.
2: Justiça.
3: Tião Medeiros, do PP, defende a suspensão do reconhecimento dos estudos de demarcação da terra indígena Tecorrá Guabirá, no oeste do Paraná. Relator da matéria na Comissão de Agricultura, ele afirma que o procedimento da FUNAI desrespeitou o marco temporal adotado pelo Congresso para as demarcações.
4: Tião Medeiros também cita decisões da Justiça que interromperam o processo por falhas nos estudos de identificação da área. De acordo com o parlamentar, a medida fortalece a segurança jurídica e reduz os conflitos na região.
2: Segurança Pública.
3: A comissão da Câmara aprovou o aumento de penas para crimes contra idosos. A repórter Paula Bittar acompanhou a votação.
7: A Comissão de Constituição e Justiça da Câmara aprovou um projeto que altera o Código Penal para aumentar as penas para os crimes de lesão corporal, abandono, constrangimento ilegal e estelionato praticados contra pessoas idosas. Pelo texto, em casos de lesão corporal, a pena será de 1 a 3 anos de reclusão, podendo ser aumentada em 1/3 se for qualificada. A pena atual para lesão corporal simples é de 3 meses a 1 ano de detenção. Para o estelionato, o projeto prevê aumento de pena de 1 a 2/3. A pena poderá ser aplicada em dobro se a vítima tiver 80 anos ou mais. Nos crimes de abandono de incapaz ou constrangimento ilegal, as penas poderão ser aumentadas, respectivamente, pela metade e em 1/3. O constrangimento ilegal ocorre quando alguém, por violência ou grave ameaça, força outra pessoa a fazer o que a lei proíbe ou a deixar de fazer o que a lei permite. Também ocorre quando o autor reduz a capacidade de resistência da vítima. Relatora na comissão, deputada Renilce Nicodemos, do MDB do Pará, disse que a proposta está de acordo com os preceitos constitucionais.
8: Proteger quem construiu a história do nosso país é também defender a dignidade e o respeito que toda pessoa merece. É uma medida importante para combater a violência e os crimes

0: contra essa parcela da população e garantir uma resposta mais firme de quem comete esse tipo de violência. Estamos trabalhando para garantir que nossos idosos tenham seus direitos respeitados e possam viver com mais segurança, dignidade e proteção.
1: O projeto, que aumenta penas para os crimes de lesão corporal, abandono, constrangimento ilegal e estelionato praticados contra pessoas idosas, ainda depende de aprovação pelo plenário da Câmara antes de seguir ao Senado. Da Rádio Câmara, de Brasília, Paula Bittar.
2: Jefferson Campos, do PL de São Paulo, defende proposta que reduz a idade mínima de imputabilidade penal no Brasil. O texto estabelece que jovens entre 12 e 16 anos respondam penalmente por crimes contra a vida, hediondos ou cometidos com violência e grave ameaça.
3: Jefferson Campos entende que a medida busca combater a impunidade e conter o recrutamento de adolescentes por organizações criminosas. Na visão dele, a medida é fundamental para garantir a punição proporcional de crimes graves.
2: Júnior Lourenço, do MDB do Maranhão, quer capacitar profissionais de beleza e estética para identificar sinais de violência contra a mulher. De acordo com o deputado, a ideia é ampliar a rede de apoio e facilitar o acesso das vítimas aos serviços de proteção.
3: Júnior Lourenço explica que o projeto inclui cabeleireiros, manicures, pedicures, depiladores, maquiadores e esteticistas. Eles devem orientar as mulheres sobre canais de denúncia e serviços públicos, além de, com autorização da vítima, acionar os órgãos competentes.
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0: Câmara aprovou o projeto que diminui restrições legais para benefícios concedidos a data centers, resseguradoras e pequenos municípios. O repórter Marcelo Lascher explica as exceções.
1: A Câmara dos Deputados aprovou o projeto que permite que benefícios tributários concedidos a empresas de data centers, resseguradoras e as instituições beneficiadas por Programa Federal de Financiamento de Ações de Combate ao Câncer fiquem fora de restrições impostas pela Lei de Responsabilidade Fiscal em 2026. O projeto permite ainda que municípios de até 65 mil habitantes não precisem comprovar que arrecadam todos os impostos de sua competência para poder receber repasses federais ou estaduais. Essa exigência também é prevista na Lei de Responsabilidade Fiscal. O projeto foi apresentado pelo deputado licenciado José Guimarães, hoje ministro das Relações Institucionais da Presidência da República. A proposta original beneficiava empresas localizadas em áreas de livre comércio e o setor de bens de capital. Mas o texto foi alterado pelo relator, deputado Isnaldo Bulhões Júnior, do MDB de Alagoas. O texto final permite que benefícios fiscais concedidos a empresas de data centers, resseguradoras e instituições beneficiadas por Programa Federal de Financiamento de Ações de Combate ao Câncer não precisem ser acompanhados de estimativa de impacto financeiro e orçamentário para entrar em vigor. O projeto também dispensa a obrigação de demonstrar que a renúncia de receita não afetará as metas fiscais ou que será compensado pelo aumento de receita. O relator da proposta, Isnaldo Bulhões Júnior, diz que a medida é especialmente importante para atrair investimentos para o setor de data centers, beneficiado no início do ano pela criação do Regime Especial de Tributação para Serviços de Data Center, o REDATA. Entre outras medidas, o programa suspende a cobrança de tributos federais para a compra de máquinas e equipamentos destinados a centros de processamento de dados. Para Isnaldo Bulhões, o Brasil é um dos países mais procurados por empresas para instalação de centros de processamento de dados.
2: Trata-se de um setor intensivo em investimentos e marcado por elevada competição internacional na escolha da localização de novos empreendimentos em todo o mundo. Circunstância que recomenda a existência de um ambiente tributário capaz a favorecer a atração e a realização destes investimentos no Brasil.
1: Mas a exceção das regras da Lei de Responsabilidade Fiscal para municípios com menos de 65 mil habitantes foi criticada pelo deputado Gilson Marques, do Novo de Santa Catarina.
3: Aqui existe uma regra que lá atrás, não estou dizendo que é sensacional e perfeita, mas é a Lei de Responsabilidade Fiscal. Agora, o que esse texto faz? Dizer que não é bem assim, que pode ter uma exceção, que pode ser diferente, que esse ano não precisa ser assim. É inacreditável, eu não sei porque se aprova uma regra e depois diz que essa regra não precisa mais ser respeitada.
1: O projeto que cria exceções na Lei de Responsabilidade Fiscal para municípios com menos de 65 mil habitantes, empresas de data centers, resseguradoras e instituições beneficiadas por Programa Federal de Financiamento de Ações de Combate ao Câncer foi aprovada também pelo Senado e já pode virar lei. Da Rádio Câmara de Brasília, com informações de Antônio Vital, Marcelo Larcher.
4: Saúde.
5: Arthur Oliveira Maia, do União da Bahia, solicita a realização de uma sessão solene em homenagem à pesquisadora Tatiana Lobo Coelho Sampaio, da Universidade Federal do Rio de Janeiro. Ela lidera pesquisas com a polilaminina, uma proteína que pode contribuir para a recuperação de lesões na medula espinhal.
0: Arthur Oliveira Maia destaca que estudos com animais e testes experimentais iniciais em humanos apresentaram resultados promissores na recuperação de movimentos. Segundo o deputado, a pesquisa pode representar um avanço no tratamento de casos graves de paralisia.
4: Consumidor.
5: João Maia, do PP do Rio Grande do Norte, é favorável ao projeto que amplia a proteção de passageiros obrigados a despachar a bagagem de mão durante viagens de avião. De acordo com a matéria, a companhia deverá informar o motivo da exigência sem cobrar valor adicional pelo despacho.
0: A proposta apoiada por João Maia também obriga as empresas aéreas a oferecer canais gratuitos para reclamações sobre o despacho compulsório. O passageiro deverá receber orientações sobre seus direitos em casos de extravio, avaria ou violação da bagagem.
4: Cultura.
5: Projeto reconhece a Irmandade da Boa Morte de Cachoeira no Recôncavo Baiano e sua festa como manifestações da cultura nacional. Alice Portugal, do PCdoB, destaca que a confraria, formada por mulheres negras e descendentes de pessoas escravizadas, é uma das mais antigas tradições religiosas do Brasil.
0: Alice Portugal explica que o grupo surgiu como forma de resistência diante da opressão, garantindo sustento coletivo e apoio a mulheres negras após a escravidão. A deputada afirma que o reconhecimento nacional pode ampliar o acesso da manifestação a políticas públicas de preservação cultural.
4: A renda delas foi responsável por compra de alforrias, acolhimento de mulheres negras marginalizadas, consolidando-se como importante símbolo, não é, de luta pela liberdade e por dignidade dessas populações escravizadas. Então, esse grupo, que data aproximadamente de 1810, a partir de escravas vindas da África, se consolidou como uma manifestação cultural e todos os anos acontece a festa. Então, nós estamos reconhecendo a Irmandade e a festa como manifestações culturais nacionais.
6: Trabalho.
5: Os deputados aprovaram projetos que aumentam estrutura e reajustam valores de custas da Justiça do Trabalho. A repórter Cibele Comanetti tem outras informações.
7: A Câmara dos Deputados aprovou 3 projetos que trazem mudanças para a Justiça do Trabalho. 2 deles modificam a estrutura, com a criação de novas varas no Rio de Janeiro e de cargos de desembargador em Goiás. E 1 reajusta os valores das custas da Justiça Trabalhista, que estavam defasados há mais de 20 anos. Esse projeto foi apresentado pelo Tribunal Superior do Trabalho em 2022, com a justificativa de que o último reajuste aconteceu em 2002. O texto aprovado, apresentado pela relatora deputada Soraya Santos, do PL do Rio de Janeiro, estabelece que o menor valor será de R$ 12,02, o maior de R$ 2.163,00 e que as custas judiciais terão reajuste automático anual. A proposta também cria um fundo que receberá o valor das custas e de outras receitas, como o pagamento de inscrições em concursos públicos. O propósito é financiar a modernização tecnológica da Justiça do Trabalho. Outro projeto aprovado transforma 7 cargos vagos de juiz do trabalho substituto em 4 cargos de desembargador, 5 cargos em comissão e 3 funções comissionadas no Tribunal Regional do Trabalho da 18ª Região, em Goiás. Segundo o Tribunal Superior do Trabalho, a mudança não representa custos extras. A proposta foi criticada pela deputada Adriana Ventura, do Novo de São Paulo.
8: Este projeto que faz amplia permanentemente a estrutura do segundo grau de Justiça do Trabalho. Fala que os cargos estão vagos e a gente pensa que está redistribuindo e está transformando, mas na verdade hoje esse dinheiro não sai da caixinha. Outra coisa importante, além dos novos desembargadores, nós temos 8 novos cargos sendo criadas, inclusive funções comissionadas.
7: O terceiro projeto aprovado, em análise há mais de 10 anos, cria 12 varas do trabalho, além dos cargos de juiz, juiz substituto, analistas e cargos de comissão necessários para o funcionamento delas no Tribunal Regional do Trabalho da Primeira Região, no Rio de Janeiro. Segundo o relator, deputado Marcelo Crivella, do Republicanos do Rio de Janeiro, as novas varas vão ampliar a capacidade de atendimento à população em 9 municípios do Rio. O projeto foi criticado por deputados do Novo e do Missão com o argumento de que cria novas despesas. Parlamentares da bancada do governo, como a deputada Jandira Fegali, do PCdoB do Rio de Janeiro, defenderam a proposta.
9: A Justiça do Trabalho é uma trincheira de defesa das mulheres e homens que produzem nesse país. Então o TST é importante e essa inovação, como chamaram aqui, a Justiça Eleitoral também não tem nos Estados Unidos, ela é fundamental para nós aqui. Então a gente não pode ter parâmetros de modelos dos outros. Nós temos que entender o papel da Justiça do Trabalho no Brasil.
7: Os 3 projetos que aumentam a estrutura e o valor das custas da Justiça do Trabalho seguiram para análise do Senado. Da Rádio Câmara de Brasília, com informações de Antônio Vital, Cibele Comanete.
0: Eli Borges, do Republicanos do Tocantins, relatou o projeto que amplia de 60 para 120 dias o período de contratação de trabalhadores safristas. Segundo o deputado, a proposta busca reduzir a burocracia e garantir mais segurança, tanto para empregados quanto para empregadores do campo.
10: Então nós ampliamos de 60 para 120 dias, melhoramos a questão da segurança do trabalhador no aspecto dos direitos que ele tem, direitos para garantir que ele faça um trabalho e não tenha seus problemas em algum incidente, etc. Mas também dando para quem emprega mais facilidade, mais segurança e menos burocracia para ele contratar as pessoas em um período que foi ampliado com esta proposta.
5: Eli Borges destaca ainda que o período trabalhado ficará devidamente registrado, o que permite sua contabilização para os direitos do trabalhador. Se aprovado pelas comissões temáticas, o projeto seguirá para análise no Senado.
0: Silvia Cristina, do PP de Rondônia, se manifesta a favor da proposta que prevê a transposição de ex-servidores dos antigos territórios de Rondônia, Roraima e Amapá para os quadros federais. A deputada acredita que a medida faz justiça a quem ajudou a construir esses estados.
11: Essa é uma pauta muito sensível, até porque quem realmente construiu o estado de Rondônia, Roraima e Amapá foram os ex-territorianos, pessoas que chegaram lá quando nada ainda tinha acontecido nesses estados. E hoje é questão de justiça que eles sejam transpostos aos quadros federais. Uma luta, infelizmente, que já acontece há muitos anos, sem dar a devida atenção para que se faça justiça com esses ex-territorianos.
5: Silvia Cristina critica o que chamou de demora na tramitação da proposta e lembra que muitos ex-territorianos morreram sem ter o direito reconhecido. A parlamentar defende que a matéria avance rapidamente até a votação em plenário para garantir dignidade aos servidores.
0: E Andra Moura, do União de Sergipe, propõe criar um piso salarial nacional de R$ 3.400 para conselheiros tutelares, com reajuste anual pelo INPC. O projeto fixa a remuneração mínima em todo o país e garante a inclusão da categoria no PASEP.
5: Na visão de Andra Moura, a medida, além de corrigir as diferenças salariais entre municípios, valoriza o trabalho de proteção a crianças e adolescentes. A deputada entende que garantir condições dignas de remuneração melhora a qualidade dos serviços prestados à população.
0: Termina agora o Jornal Câmara dos Deputados, produzido pela Rádio Câmara, com trabalho...

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